0: Beleza, moçada, vamos que vamos. 20 horas e 4 minutos. Tem gente participando aqui no programa por áudio. Alô, boa noite.
1: Já? Ô, Cláudio, mais uma vez, estamos presentes na área de novo, né? É, agora a música, né, acho que é pra pedir o Jogo do Amor, mas vamos pedir a música do Zé Mendes. É, eu mesmo me lembro, eu esqueci agora um momento na música, né, mas sei lá, mas vamos pedir esse mesmo, o Jogo do Amor, vai o Jogo do Amor pra nós aí, com a Mauri aqui, a Lígia, a mulher dele, que é a esposa dele, estamos aqui na casa dele, estamos cuidando do programa, um programa Nossa. Muito bom, cara. Mas então, joga daqui a pouco pra nós, o Jogo do Amor com a Mauri ali.
0: Jogo do Amor, oh. 20 horas e 5 minutos. Aí, o milionário José Rico.
2: Sente aqui comigo no sofá.
0: E vamos. Primeiro canta a descida, depois Jogo do Amor.

0: Boa noite. 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
1: Olha a hora, 21 horas e 31 minutos agora.

Beleza, moçada, vamos embora, mas antes eu quero atender aqui mais um pedido aqui da Elizabeth Nascimento. Ela tá pedindo a música, a Zezé de Camargo Luciano e a música Língua Ruda com de Paulo e Paulino, só pra curtir. A Elizabeth tá pedindo. Elizabeth, vamos tocar somente o Coração de Vidro, sabe? É do A Linguarenda fica para amanhã. Tocamos aí com o de Paulo e Paulino. Tá bom, Elizabeth? Um abraço, obrigado aí. Deixa eu ver a Lídia aqui. Professor, quero ouvir a música Destino Ingrato. Beleza, assina aí a Lídia. Isto. É, Destino Ingrato ainda dá pra tocar com o Berlone Cigano. Deixa eu ver o Daniel aqui. O Daniel faz horas que pediu, ficou lá atrás, né? Isso, obrigado. Ah, tá. Ele tá só agradecendo aqui. Obrigado, amigo, de tocar as músicas e pedir que Deus abençoe você sempre, meu amigo Daniel. Isso, Daniel, obrigado. Um grande abraço aí pra toda a família. Gente, eu vou embora. Amanhã tô de volta das 20 às 21h30. Tá certo, gente? Um grande abraço, uma boa noite. Bom sono, bons sonhos, bom dia de trabalho pra amanhã. E a gente se encontra à noite. Tá certo? Vamos fugir do frio, que tá frio. Tá marcando aqui 10 graus centígrados, né? Mas tá uma garoa lá fora, né? Tá frio também lá fora, né? Mas eu volto amanhã. Um abraço, gente. Uma boa noite, bom sono, bons sonhos. E até amanhã, se Deus quiser. Fica aí como é que é a música? Saudade. Saudade, Rio Azul com Pedrinho Martins. Até amanhã. Tchau, tchau.

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1: Boa noite, faltando 15 minutinhos para as 22 horas.
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2: Agora são 21h46. Boa noite a você.
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0: acertando o reloginho, 22:02.
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0: Olá, boa noite, 22:17.
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1: Olha a hora, 22:32 agora.
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0: Olha a hora, 23:01 agora.
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0: Porque minha roupa tá suja, vai lavar, maledita.
1: Outro irmão.
0: Cantou demais, garoto.
2: Que isso, só dois disso, eu acho.
1: A voz deu uma abrida agora.

0: Excelente noite pra você com o rádio ligado. 23 horas e 16 minutos.
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0: na sua rádio, 23:33.
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2: Essa moda apaixonada demais. Eu nunca tinha vivido uma história dessa não, viu?

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0: Meia-noite e dois minutos.
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1: Meia-noite e 15 minutos.
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0: 1:02.
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0: 1:15.
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0: 2:02.
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0: Obrigado, gente. Incrível.
1: Obrigado, meu parceiro.
2: 2:15.
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0: 6:03.
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0: 3:16.
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0: Despertador.
1: 4:02.
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0: banheiro, Bruno.
1: Mas essa moda é boa demais.
0: E eu tô feliz demais de estar cantando ela com você aqui, viu?
1: Prazer é todo meu.
0: Você é o cara.
1: Nós. É nós.

0: Meu irmão, meu cara. Obrigado, viu?
1: 4:47.
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0: 5:01.
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0: 5:16.
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0: Olá, meu amigo, minha amiga, tudo certinho por aí, tudo na paz, tudo certo, que beleza, né? Por aqui também segue tudo tranquilo, graças a Deus, por isso estamos chegando mais uma vez na sua casa e no seu trabalho, né? Trazendo pra você, pra todo mundo que sempre tá por aí, mais uma nova edição do programa O Homem e a Terra. Aqui na produção e apresentação estou eu, Amarildo Alba, conversando com você nesta terça-feira de lua minguante, 11 de agosto de 2026. Dia do advogado, dia do garçom, dia do estudante, dia da televisão e dia de Santa Clara também. Ontem, dia 10, né? Começou o prazo, olha só, para você, produtor rural, fazer a entrega do ITR, que é o Imposto sobre Propriedade Territorial Rural, referente ao exercício 2026. A data limite para atender este compromisso é 30 de setembro, agora que vem. Diferente dos anos anteriores, né? Em 2026, a declaração deve ser feita pelo portal de serviços do site da Receita Federal na área de imóveis. No local, as informações devem ser preenchidas e transmitidas pelo serviço digital Minhas Declarações do ITR. O acesso é realizado com autenticação pela conta do gov.br. Apenas pessoas físicas com imóvel rural de até 100 hectares também podem declarar pelo programa ITR 2026, como no ano passado, programa que deve ser baixado, pode ser baixado lá do site da Receita. Em caso de dúvida, né, você produtor, claro, pode buscar aí apoio, pode buscar orientação do seu sindicato aí do seu município. Ah, tem mais uma coisa, o imposto pode ser pago em até 4 parcelas mensais, desde que nenhuma seja menor que R$50, né? Então, se o valor for menor que R$100, o pagamento deve ser feito em uma única parcela. Então, para a primeira parcela ou para a única parcela, o vencimento deste imposto é 30 de setembro. E agora, né? A gente chama aqui a participação do médico veterinário Altemir Gregolin, que vai falar do IFC Brasil, que é o International Fish Congress, que acontece em Foz do Iguaçu entre os dias 2 e 4 de setembro. Destacando, né? Ele vai destacar pra gente o que você participante poderá ver no congresso. O evento tem lá o congresso, também tem a feira de produtos e serviços, mas ele vai destacar aqui pra gente, né? O que terá na programação do congresso. Vamos ouvir.
1: O congresso vai ter mais de 50 conferencistas nacionais e internacionais, e a gente fez uma programação discutindo inclusive com lideranças da região, cooperativas do Paraná e outras empresas, produtores, associações, para exatamente debater os temas que são mais importantes e mais relevantes para o produtor, para o piscicultor. Então nós teremos 5 temas fundamentais: uma discussão sobre o mercado, o consumo interno, como é que está se comportando, qual é a perspectiva, qual é a tendência, as exportações, as importações que têm gerado preocupações, as questões das tarifas, a importação do Vietnã, etc. E para esse debate, nós vamos abrir esse debate com o ex-ministro da Agricultura, Roberto Rodrigues, que é um nome de referência internacional no agro. Teremos um painel de líderes com empresários, com empresas e com piscicultores participando desse debate. E um painel especialmente sobre exportações e importações, que vai ter a participação da PECS Brasil, Ministério da Agricultura e Embrapa. Teremos no segundo dia um painel sobre os custos de produção e a rentabilidade, ou seja, está dando retorno, está dando lucro, qual é o nível de rentabilidade, qual é as tendências em relação ao futuro aí com o CPEA e também a CNA. Teremos um painel sobre nutrição. Nós estamos trazendo aquele que é conhecido como Papa da Nutrição, o Albert Tate, dos Estados Unidos, para tratar dessa temática. Um painel sobre sanidade, quais são as doenças emergentes, os controles, a biosseguridade, né, que é uma preocupação grande, né, a gente tem que controlar a expansão, a difusão, prevenir as doenças, e um painel sobre genética. Nós estamos assistindo uma revolução nessa área de genética, a tilápia está virando o frango das águas, e temos muitas novidades de empresas e também de instituições públicas melhorando a eficiência, a conversão, o ciclo, que é de 7, 8 meses, dependendo da região do país, está vindo para 5 meses, 6 meses no máximo. Então tem muita novidade, e também teremos um workshop Brasil-Paraguai para discutir a produção de tilápia no reservatório de Itaipu, teremos o Fórum Aqua 5.0 com a Embrapa sobre inovações tecnológicas, teremos um fórum com o Chile trazendo as inovações do salmão para tilápia também. Então é muita novidade, muito conteúdo, e quem participar vai aprender muito, vai ter muita coisa nova aí para participar, assistir e debater.
0: Você ouviu aí o médico veterinário Altemir Gregolin, que falou do IFC Brasil International Fish Congress, que acontece em Foz do Iguaçu entre os dias 2 e 4 de setembro. Ele que destacou então que poderá ser visto, acompanhado lá no congresso, né, que faz parte do evento. Ah, mais uma coisa aqui, ó, você que está interessado também pode saber mais sobre tudo que vai acontecer, né, neste IFC Brasil, acessando o site do evento, que é, como diz o nome, né, IFC Brasil, escreve tudo junto, .com.br.

agora vamos ver, né, como está o mercado dos principais produtos de nossa agricultura, de nossa pecuária, acessando o relatório com pesquisa de preços que o Departamento de Economia Rural, o DERAL, lá da Secretaria da Agricultura, divulgou na última sexta-feira, dia 7 de agosto. Vamos lá, vamos ver aqui primeiro o café. Café beneficiado, bebida dura tipo 6, produto vendido por R$1.566 a saca de 60 quilos, valorizando aí 4%, né, em uma semana. Erva mate em folha, produto entregue lá na indústria, R$18,38 a arroba. O arroz agulhinha em casca, R$0,97 a saca de 60 quilos. Feijão preto, R$190. E o feijão carioca, R$263 a saca de 60 quilos. Milho amarelo, R$57,50 a saca de 60 quilos. Mandioca padrão de amido, 580 gramas, padrão de referência, 540 toneladas. Soja, 124. Trigo para pão, pH 78, também pH de referência, 74 a saca de 60 quilos. Boi em pé, olha só, com valorização de 2%, né? Nesses últimos 7 dias, vendido então por R$351 a arroba. A vaca em pé com padrão de corte, 313. E o suíno tipo carne, em pé, preço pago ao criador independente, né? Aquele criador não integrado à indústria, R$4,92 o quilo. Esses foram os preços médios praticados nesta última sexta-feira, dia 7 de agosto, aqui no nosso estado, né, com valores pesquisados e divulgados pelo Departamento de Economia Rural, que é o DERAL, lá da Secretaria da Agricultura.

0: agora, né? Eu conto para você que temos duas caminhadas na natureza confirmadas para acontecer aqui no nosso estado neste próximo domingo, dia 16. Em Maringá, temos lá o Circuito Águas do Pirapó, que sai às 7 da manhã, em frente à fazenda da Unicesumar. E em São José dos Pinhais, a oitava caminhada Circuito Colônia Marcelino, que tem saída marcada para as 7:30 da manhã também, em frente ao Salão da Capela São Pedro, né? Da comunidade Colônia Marcelino. A caminhada de São José dos Pinhais tem 2.000 vagas e a de Maringá 2.500 vagas. Era este, né, o recado que a gente tinha para hoje. Vamos ficando por aqui, desejando a todos vocês uma ótima terça-feira e até amanhã, quando estaremos aqui de volta, né, nesta mesma emissora, neste mesmo horário, para trazer para você, aí para todo mundo, né, mais uma nova edição do programa O Homem e a Terra. Forte abraço, fiquem com Deus e até lá.
1: Horas e 55 minutos.
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1: 5 horas e 55 minutos.

Senhor é meu pastor, nada me falta. Ele me faz deitar em verdes pastagens. Às águas do repouso me conduz. Ele me reanima. Pelos bons caminhos me conduz, para a honra do seu nome. Mesmo se eu andar por um vale de sombra e de morte, não receio mal algum, pois estás comigo. Teu bastão e teu cajado me dão segurança. Diante de mim, fazes servir uma mesa em face dos meus adversários. Perfumas a minha cabeça com óleo. Minha taça é inebriante. Sim, felicidade e fidelidade me acompanham todos os dias da minha vida, e retornarei à casa do Senhor para longos dias.

Em nome do Pai, do Filho e do Espírito Santo. E com licença, patrão celestial, vou chegando despacito, enquanto servo amargo de minhas confidências, porque o romper da madrugada e o descambar do sol, tomara que todo mundo seja com o irmão. Eu bem sei que qualquer guasca, bem pilchado, de faca, rebenque e esporas, não se afirma nos arrais da vida, se não se estriba na proteção do céu. Ouve, patrão celeste, a oração que te faço. Ao romper da madrugada e ao descambar do sol, tomara que todo mundo seja com meu irmão. Ajuda a perdoar as afrontas e não fazer aos outros o que eu não quero para mim. Perdoa, meu Senhor, porque rangueando pelas canhadas da fraqueza humana, de quando em vez, quase sem querer, eu me solto por ter afora. Eita, putrilho chucro, renegado e caborteiro. Mas eu te garanto, meu Senhor, quero ser bom e direito. Ajuda-me, Virgem Maria, primeira prenda do céu. Socorre-me, São Pedro, capataz da estância gaúcha. Mas para fim de conversa, vou te dizer, meu Deus, mas somente para ti, que tua vontade leve a minha de cabresto para todo o sempre e até a querência do céu.

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3: Eita nós! Bom dia, bom dia, bom dia, bom dia! Bom dia, Rio Azul, bom dia a toda a nossa região, tô chegando por aqui. Programa Soma de Campo no ar, a partir de agora, aqui com o Malojão. Nesta terça-feira abençoada, 11 de agosto de 2026, hoje é dia da consciência nacional, hoje é dia do estudante, hoje é dia do hoteleiro, dia de Santa Clara de Assis e dia da televisão. Estamos chegando com um trip tudo por aqui, levando a melhor música gaúcha e campeira nas ondas do seu rádio. Vem pra cá você também. 999-199752 WhatsApp, www.radiotalentofm.com.br, Facebook, aplicativo no seu celular, onde quer que você esteja. Alô, meus amigos, meus parceiros pelas estradas do Brasil, meus amigos caminhoneiros, pessoal que tá trafegando pelas BRs da nossa região, os estudantes, bom dia, pessoal do transporte escolar, das vans, dos ônibus, aquele abraço, fé em Deus e pé na tábua. Pessoal aí que já tá na pelê no trabalho, pessoal das indústrias, das firmas de toda a nossa região, você que tá trocando de turno, você que tá se encaminhando pro trabalho, você que tá retornando, você que amanheceu de plantão, meus amigos agricultores, fumicultores, trabalhadores e trabalhadoras do campo e da cidade. Bom dia, meu povo. Vamos acelerar, segunda tombou, tamo na terça, vamos empurrando o gaita por aqui, na programação mais campeira, mais bagual. Bom dia, bom dia, bom dia, meu povo. Prepare o chimarrão, prepare o cafezinho, que o tranco é mais ou menos assim.

0: 10:12.
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3: Seis e quinze da manhã, 6:15, olha a hora aí, rapaziada. Que é o som do gaitaço por aqui. Vamos ver quem tá curtindo já cedinho comigo a programação da Talento FM, primeiro lugar em todo lugar. Meu amigo, meu irmão Lércio Klaser, bom dia, parceiraço. Como é que tá, meu amigo, velho? Tudo tranquilo? Obrigado pela audiência todas as manhãs junto com a gente aí. O Laércio Velho Guerra pelhando com a Matungado lá e atracado no galpão. Melhor programação, valeu, parceiraço. Bom dia, Malojo, manda um abraço pra família Oliveira do Faxinal dos Elias e pra família Miranda do Taquari. Quem pede é o Cássio Miranda do Faxinal dos Elias. E bora pra lida, bora atracar. Alô, família Oliveira, pessoal do Faxinal dos Elias, também a família Miranda do Taquari. Alô, Faxinal dos Elias, alô, Cássio. Bom dia, parceiro, velho. Tem mais por aqui, bom dia, Malojo, bom dia, minha amiga Lúcia, como é que tá você? Tudo bem, querida? Valeu pela audiência. Alô, Abel, como é que tá, Abel? Vamos tapendo o chapelão pro Abel aí, que já tá atracado, que nem peão por dia. Valeu, Abel, bom dia. Bom dia, bom dia, bom dia. Alô, meu amigo Ademir, como é que tá, Ademir, velho de guerra? Tomando aquele café, velho, especial pra enfrentar mais um dia de trabalho de peleia, né, meu parceiro, velho? Bom dia, Abel. Bom dia também, meu amigo Ademir. Alô, Ademir! Firme nos arreios aí também, né? Valeu, Ademir. Tem mais por aqui? A Luciane. Bom dia, Malojão. Bom dia, Tóquima do Wagner Nunes. Já vai sair aqui, eu já vou programar então. Deixa comigo. Valeu, Luciane. Obrigado pela audiência, obrigado pela companhia. O povão tá ligado, o povão tá sintonizado. Vamos junto, até próximo das 8 horas. Estamos por aqui chacoalhando e balançando o couro. Eita, nós! 999-1997-5262 e 17 da manhã! Bom dia!

0: 6:29.
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0: 6h33 da manhã, 6h33. 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
0: Vamos ver quem tá curtindo o programaço aí, o povão ligado.
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0: Tamo tudo entre amigo aqui, chimarrando e curtindo a melhor música gaúcha e campeira pelas ondas da 97.9. Beleza. Bom dia, aqui o Osvaldo, Josvaldo, indo a linha Irati efetuar um carregamento pro Maranhão, barbaridade, e te ouvindo, toque caminhonete branca pra nós, ô Josvaldo, velho, vem Deus e pé na tábua, acelerando, tapando o céu de fumaça aí, uma Irati, logo depois uma ao Maranhão, barbaridade, lá pra cima, levando o Brasilzão, velho, nas costas, valeu, meu amigo, velho, que Deus te acompanhe, que Deus te abençoe, claro, já vamos atracar aqui daqui a pouquinho, sai a caminhonete branca. Tem mais por aqui, morena linda Elizabeth, tá curtindo a programação, pessoal do Lajado, valeu Elizabeth, bom dia. Tem mais por aqui, o Moacir, tô ligado, Malojão, bom dia. Ô Moacir, detalhe esse cafezaço aí, né? Aí é bonito, bolinho de fubá, um cafezinho preto, eita nós, né? Salame, né? De fundamento e um pão caseiro, ai, variedade, aí que eu me refiro, né? Forte

Que tá, Dudu? Tudo bem contigo, meu amigo velho? Bom dia, Malojão. Bom dia, Dudu. Tranquilo, calmo e sereno por aqui, meu amigo velho. Por aí, tudo na paz. Aí, bonito. 6h35 da manhã. Abre o peito e canta pra nós. Vamos, Correia.

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0: 6:50.
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15: Olha só a previsão do tempo para a cidade de Rio Azul para hoje, terça-feira, dia 11. Muitas nuvens durante o dia, períodos de céu nublado, com probabilidade e possibilidade de pancadas de chuva aí na tarde e à noite. O volume deve girar em torno de 5 a 6 milímetros, segundo fontes climáticas. As temperaturas não devem ultrapassar os 15 graus na cidade de Rio Azul. Mais um dia frio e úmido em nossa cidade. O tempo segue instável ao longo de toda a semana. Maiores informações ao longo da programação 6:56.
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15: 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Aí que eu me refiro, né? Vamos ver quem tá curtindo. Bom dia, André. Confirmando a escuta aqui na Barra da Cachoeira, Adriana Culibaba. Deus abençoe você, Adriana. Obrigado pelo carinho da sintonia, obrigado pela audiência, um forte abraço pra você, boa semana pra toda a tua família aí, viu? Muito obrigado pela audiência. O Márcio Tanaka, bom dia, Tanaka, velho. Alô, Tanaka, tá tomando um mate, velho. Curtindo a programação, valeu, Tanaka. Tem mais por aqui, o Jacir, tô ligado, Malojão, bom dia, Jacir, valeu, meu amigo, velho. Tem mais, o Vanderlei Nievola, bom dia, bom dia. Valeu, Vanderlei, obrigado pela audiência. A Sandra Cordeiro, bom dia, Sandra. Como é que tá você, minha querida? Como é que tá a Cachoeira dos Paulistas aí? Tudo bem? Firme, forte, rilha e corada. Aí, bonito. Bom dia. Vamos atracar, né, gurizada? São 6:59.

0: 7:11.
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9: Bom dia, Padre Matheus.
10: Bom dia, André. Bom dia, queridos ouvintes da Rádio Talento FM que estão sintonizando. Bom dia, querido e amado povo de Deus. Iniciamos este novo dia, ouvir e meditar a palavra de Deus. Em nome do Pai, do Filho e do Espírito Santo. Amém. O Senhor esteja convosco. Ele está no meio de nós. Proclamação do Evangelho de Jesus Cristo segundo Mateus. Glória a vós, Senhor. Capítulo 18, versículos 1 até 5, 10, 12 até 14. Naquele tempo, os discípulos aproximaram-se de Jesus e perguntaram: quem é o maior no reino dos céus? Jesus chamou uma criança, colocou no meio deles e disse: em verdade vos digo, se não vos converterdes e não vos tornardes como crianças, não entrareis no reino dos céus. Quem se faz pequeno como esta criança, esse é o maior no reino dos céus. E quem recebe em meu nome uma criança como esta, é a mim que recebe. Não desprezeis nenhum desses pequeninos, pois eu vos digo que os seus anjos nos céus veem sem cessar a face do meu Pai que está nos céus. Que vos parece se um homem tem 100 ovelhas e uma delas se perde? Não deixa ele as 99 nas montanhas para procurar aquela que se perdeu? Em verdade vos digo, se ele a encontrar, ficará mais feliz com ela do que com as 99 que não se perderam. Do mesmo modo, o Pai que está nos céus não deseja que se perca nenhum desses pequeninos. Palavra da salvação. Glória a vós, Senhor. Caríssimos irmãos e irmãs em Cristo, celebramos hoje a memória de Santa Clara de Assis, Virgem e fundadora das Irmãs Clarissas. Ela nasceu na Itália, em Assis, no ano de 1193, filha de uma família cristã e nobre. Desde a adolescência, aos 18 anos, sentiu-se profundamente atraída pelo ideal da pobreza vivido por São Francisco de Assis. E seguindo esse caminho, fundou com ele a Ordem das Clarissas. Santa Clara transformou também os longos anos de sua enfermidade em verdadeiro apostolado do sofrimento, oferecendo sua vida a Deus com fé, paciência e confiança. Faleceu em 1253, 27 anos depois da morte de São Francisco. Seu exemplo nos ensina a caminhar pelo caminho do despojamento e da humildade, renunciando a nós mesmos para abraçar com firmeza o compromisso do discipulado. Vivemos em uma sociedade marcada pela visibilidade e pela aparência. Esse fenômeno tornou-se ainda mais forte com o avanço da tecnologia e a transformação do mundo digital, que atinge praticamente todos os aspectos da nossa vida. Muitas vezes somos tentados a aparecer, buscar reconhecimento, ocupar lugares de destaque e demonstrar aos outros a nossa importância. Querer ser importante e ser o primeiro é um desejo que pode aparecer em muitos ambientes da vida. Às vezes percebemos essa realidade também dentro da igreja e das nossas comunidades. Quando essa ambição toma conta do coração, pode ofuscar ou até fazer desaparecer valores fundamentais, como compromisso, a honestidade, a fidelidade e a responsabilidade. É justamente diante da pergunta curiosa dos discípulos, quem o maior no reino dos céus, que Jesus oferece uma resposta diferente e surpreendente. Em verdade vos digo, se não converterdes e não vos tornasses como crianças, não estareis no reino dos céus. Quem se faz pequeno como esta criança, esse é o maior no reino dos céus. Mas por que Jesus pede que nos tornemos como crianças? Não significa assumir uma atitude infantil ou imatura. Significa possuir um coração aberto, sincero, livre da maldade e da desconfiança. A criança normalmente possui um coração simples e sincero. Ela confia profundamente nos adultos, especialmente em seus pais. Sabe que não consegue fazer tudo sozinho e por isso depende daqueles que podem ajudá-la. Quando necessita de alguma coisa, procura aqueles em quem confia. Essa dependência não é sinal de fraqueza, mas de confiança. É justamente essa confiança e dependência de Deus em Jesus, espera de seus discípulos. Precisamos reconhecer que não somos autossuficientes e que necessitamos da graça de Deus para caminhar e vencer nossas dificuldades, realizando nossa missão. Quem possui um coração limpo e sincero aprende a confiar sem alimentar desconfianças. Respeita uns aos outros sem se considerar superior. Reconheça as diferenças com maturidade. E não precisa diminuir ninguém para sentir-se importante. Por isso Jesus diz: ser maior no reino de Deus significa ser pequeno. Ser pequeno é confiar totalmente em Deus. Aprender com Jesus e estar pronto para partilhar, ajudar e servir os irmãos em suas necessidades. Santa Clara viveu essa lógica do Evangelho, renunciou às riquezas e aos privilégios de sua família para escolher a pobreza, a simplicidade e a entrega total a Cristo. Sua grandeza não estava naquilo que possui ou no lugar que ocupava, mas na sua capacidade de amar, servir e confiar em Deus. Para Jesus, ser grande é ser pequeno, ser o primeiro é colocar-se a serviço dos outros. Peçamos hoje, pela intercessão de Santa Clara, um coração simples como o de uma criança, humilde para reconhecer que precisamos de Deus, sincero para viver na verdade, confiante para entregar nossa vida ao Senhor e generoso para servir nossos irmãos. E assim compreenderemos também as palavras de Jesus.

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7: Gaiteiro, velho! Vamos atracar, gurizada! 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Quem tá curtindo aí, parabéns pra mim hoje, 39 anos. Alô, Janete, Tchuki. Alô, Janete, como é que tá você? Parabéns, felicidades, muitos anos de vida, tudo de bom e melhor na sua vida. Gaiteiro Tchubilia, Bia Véio, mande pra nós, o BA. Aô, BA! Ai, marida, vai abrir lujinha hoje. Esse tempo não adianta, né? Não adianta. Ficar debaixo dos cobertores no sofá e tomando um chimarrão, um café. Tem mais por aqui, bom dia meu amigo Lauro Bueno, grande Lauro Bueno, ligadaço, valeu Lauro Bueno. Bom dia meu amigo José Mauri Paudilha, tá curtindo a programação, valeu Zé Mauri. Valeu parceiro, velho. Tem mais por aqui, já postaram foto do mato.

0: de toda a programação para os irmãos de Rio Azul dos Soares é Lídia Santos. Valeu, valeu, valeu. Alô, Lídia Santos. Alô, povão do Rio Azul dos Soares. Bom dia. Valeu, gurizada. Olha o DA aí. O que você que tá me dando? Me dando aí, Bia? Parece que tá enjoado, rapaz. Bolinho com coco por cima. Mas Deus, olha aí. Aí é bonito. Aí que eu me refiro. Alô, Jaci, é o Cordeiro, bom dia.
1: Bom dia, André. Dia de chuva pra
0: nós. Meu amigo velho. Vamos atracar 7h31 da manhã. Alô, narrador. Bom dia, Paulo de Souza. Abre o peito e canta pra nós.

0: 7:40.
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12: Bem, meus amigos, só me resta agradecer mais uma manhã junto com vocês. Estaremos aqui novamente, se assim nos permitir o patrão velho lá de cima. Que Deus abençoe, ilumine, derrame bênção e glória, saúde e paz. O resto a gente corre atrás. Vou deixar minha

0: 7:47.
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0: 7:49.
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0: 7:51.
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0: Agora são 7:54, já são 7:54. Bom dia. Hoje é dia 11 de agosto de 2026. Quando se passaram, segundo o nosso calendário, 223 dias. Nós estamos aqui na 33ª semana. A lua de hoje é minguante. É o dia da televisão, dia internacional da logosofia. Hoje é dia de Santa Clara de Assis, dia do garçom, dia do estudante e também dia do advogado. Ainda nós temos hoje o dia do magistrado e ainda dia médico do médico acupunturista e ainda dia mundial do tambor de metal. Quantas datas comemorativas aí nesta terça-feira. Temperatura nesse momento aqui na cidade de Rio Azul, nós temos uma temperatura de 9 graus, né? Uma garoa em toda a nossa região. Notícias locais, regionais e, é claro, as ocorrências, aquelas que movimentaram todas as últimas horas, você vai ficar bem informado com a gente por aqui. A cotação agrícola, a previsão do tempo, tudo isso para você a partir desse momento. Com edição e apresentação de Adenilson Passos, está no ar o Talento Notícias, primeira edição de hoje.
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3: A previsão do tempo para esta terça-feira. Para hoje, terça-feira, dia 11 de agosto, nós temos a seguinte previsão. Sol com nuvens, passando em um tempo chuvoso no período da tarde também. E a chuva não deve parar aí à noite, né? Devemos ter uma máxima de 15 graus hoje. A mínima já foi de 9 graus nesta manhã. 4,4 milímetros de chuva estão previstos para esta terça-feira. Para amanhã, quarta-feira, a previsão que nós temos é a seguinte: sol com nuvens durante todo o dia, períodos de céu nublado, noite com muitas nuvens. Porém, não há previsão de chuva para amanhã, quarta, né? A máxima fica nos 21 graus e a mínima deve ficar nos 10 graus. Para quinta-feira, volta a chover. Sol com nuvens, pancadas de chuva à tarde, à noite também. Devemos ter aí 11,9 milímetros, máxima de 25 e a mínima deve ser de 15 graus na quinta-feira. Na sexta-feira não é diferente. Tempo severo com chuva forte, trovoada já na parte da manhã, à tarde e à noite. Devemos ter 42 milímetros de chuva na sexta-feira. A máxima fica nos 17 e a mínima nos 14 graus. Para sábado, 10 milímetros de chuva, sol com pancadas de chuva na parte da manhã. No período da tarde e à noite também, o deve ficar firme na parte da noite, né? A máxima fica em torno dos 22 graus e mínima nos 13 graus. Aí, no domingo, a previsão, por enquanto, é de tempo bom. Então, resumindo para vocês, amanhã é um dia que não marca chuva, né? Inclusive, o único dia dessa semana que não há previsão aí de chuva é amanhã, quarta-feira. E aí, domingo, o tempo deve voltar a ficar bom novamente, porque o restante da semana está marcando aí chuva e bastante. Agora são 7h58. Olha o fim da escala, 6-1 segue sem perspectiva de votação no Congresso. Vamos a esta informação.
4: O Congresso voltou aos trabalhos nesta segunda-feira com um elefante na sala. É o projeto que altera a jornada de trabalho, colocando um fim à chamada escala 6-1. O texto já foi aprovado na Câmara dos Deputados, mas estacionou quando chegou ao Senado. A pauta virou uma disputa, primeiro entre as entidades empresariais contrárias ao projeto e setores sindicais que representam trabalhadores favoráveis à medida. Cientista político e jornalista Bruno Lima Rocha projeta que a proposta não deve ser apreciada no Senado antes das eleições, já que o tema se tornou central na costura política do país.
5: É bastante complexa a situação, dificilmente vai acontecer. A pauta popular, sim, a pauta é popular, e já há campanha na rua novamente, centrais sindicais, para tentar votá-la no esforço concentrado. Mas talvez o mais relevante agora para análise política seja o acordo de funcionamento entre o Palácio do Planalto e o Senado, que constrói a declaração de neutralidade da Federação União e PP. Eu espero estar equivocado, mas eu não acredito que esta votação ocorra antes do primeiro turno.
4: O tema se tornou protagonista na campanha eleitoral e coloca os senadores sob pressão, já que a pauta ganhou tração popular em um ano de troca de 2/3 do Senado. Mesmo assim, Lima Rocha acredita que a pressão empresarial deve pesar mais do que a dos eleitores na decisão do Senado.
5: Particularmente, eu acredito que, havendo a reeleição do presidente Lula, a votação será dada no retorno dos mandatos em fevereiro, junto também com uma outra negociação da futura presidência da mesa do Senado. Neste momento, é uma escolha entre se queimar com o eleitorado e se queimar com o financiador. E, por incrível que pareça, para uma eleição nos estados, o financiador é mais importante que a média do eleitorado.
4: Em meio ao processo de campanha eleitoral, o presidente do Senado, Davi Alcolumbre, do União Brasil do Amapá, fechou um acordo para uma votação chamado Esforço Concentrado. Assim, as votações devem acontecer nesta semana, até sexta-feira, e no final do mês, entre os dias 31 de agosto e 3 de setembro. 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Produção e reportagem, Eduardo Amaral.
3: Agora são 8:01. Olha, dinheiro muito bem-vindo, né? Diz o consumidor que resgatou R$ 1.000 no Nota Paraná antes do valor expirar. Olha, a metade dos ganhadores de 22 prêmios de R$ 1.000 na Nota Paraná conseguiram resgatar os valores horas antes deles expirarem na última sexta-feira, dia 7. Entre eles estavam Stanley Bergson, de Curitiba. O contador, no caso, ele afirma que recebeu o contato da equipe do Nota Paraná, que inicialmente achou que se tratava de um golpe, porém decidiu dar um voto de confiança. E foi, né, que realmente se tratava de um valor a receber. Falou, vou dar uma olhada aí no Nota Paraná, porque você tem um prêmio a receber e está por expirar. Daí foi que teve aquela confusão, né, de lembrar a senha, porque fazia muito tempo que não acessava essa plataforma. Foi uma grande surpresa, um dinheiro que é sempre bem-vindo, afirma ele. Lembrando que os prêmios e créditos do Nota Paraná expiraram em 12 meses. Eles expiram, no caso, né, em 12 meses, a contar da data que foi disponibilizado pela Secretaria da Fazenda. Se o resgate não for feito dentro desse prazo, o dinheiro retorna para os cofres públicos do Estado. Das 22 pessoas que tinham R$ 1.000 próximo a expirar, 11 resgataram esses prêmios. Segundo Marta Gambini, a coordenadora geral do Nota Paraná, o perfil do maior parte desses consumidores que não fizeram então a parte do resgate está sem contato telefônico, o que dificulta ainda a comunicação da equipe do programa com os ganhadores, né? A Elias Kozlinski, de Pato Branco, soube que era um dos ganhadores aí, e depois que os amigos avisaram de que ele se encaixava no perfil. Amigos viram que era um agricultor que morava no interior do município, que ganhou no Nota Paraná. Eu fui até a cooperativa e eles olharam o aplicativo e procedeu quanto a ele, né? Tanto para Elias quanto para o Stanley, o prêmio foi um incentivo para continuar colocando o CPF na nota. A gente tem um orçamento familiar que às vezes é cotado, e quando vem um dinheiro a mais, ajuda muito. Já coloquei o aplicativo na primeira página ali, para quando eu abrir o celular, já dar uma olhada e consultar rapidinho. Vou voltar com certeza a colocar o CPF na nota fiscal, afirmou aí Stanley, né? Para consultar se você ganhou algum valor no Nota Paraná, basta você conferir seu saldo no programa. O acesso deve ser feito pelo aplicativo, pelo site do Nota Paraná também. Agora 8:04, ação 8:04. Rede Pública do Paraná bate recorde do IDEB no ensino médio. Vamos à informação.
6: Índice de Desenvolvimento da Educação Básica, o IDEB, divulgado pelo Ministério da Educação, mostra a rede estadual do Paraná à frente das demais unidades da federação no ensino médio, com nota média de 5,1 pontos, a mais alta do país na etapa, segundo o levantamento. Os números superam os registrados por Piauí, Espírito Santo e Goiás, que somam 4,9 pontos cada. A gerente de políticas educacionais do Movimento Todos pela Educação, Luane Smith, avalia o resultado.
7: O ensino médio, que é a etapa com maiores desafios de aprendizagem, o estado do Paraná atingiu a média de 5,1, muito superior à média nacional de 4,3. Os resultados do IDEB mostram indicativos do que está funcionando nas redes, do que precisa ser melhorado e do que precisa ser descontinuado ou até mesmo revisto. Em geral, redes que mostram avanço na aprendizagem dos estudantes têm uma combinação de prioridade política, ou seja, gestores engajados, com a combinação de boa formulação de políticas públicas que são acompanhadas em sua implementação para que, de fato, consigam identificar o que tem funcionado, o que precisa ser aprimorado e, com isso, os resultados chegam como consequência.
6: De acordo com o IDEB, o resultado representa o maior avanço em uma única edição desde 2019 na rede, que já liderava o ensino médio nas duas edições anteriores do índice, em 2021 e 2023, quando as notas foram 4,6 e 4,7 pontos. O Paraná é, segundo o levantamento, a única unidade da federação a ultrapassar a marca de 5 pontos na etapa. O crescimento também reduziu a distância entre as redes pública e privada. A diferença de 1,2 ponto em 2023 caiu para 0,8 ponto na edição atual, conforme os dados. Segundo a Secretaria de Estado da Educação do Paraná, entre os fatores associados ao avanço está o Programa de Recomposição de Aprendizagem, que inclui aulas extras de português e matemática com dupla docência em sala e atendeu cerca de 150 mil estudantes em 2025. A pasta cita ainda investimentos em conectividade, equipamentos, merenda escolar e contratação de professores. Agência Rádio Web de Curitiba, Fernanda Nardo.
8: Preparar líderes para o futuro. Para alcançar isto, escolas de negócios desenvolvem um profundo trabalho para colocá-los em condições de interpretar e buscar soluções para os mais diferentes problemas. A economia, por exemplo, está sendo transformada amplamente e exige uma significativa capacidade de parte das lideranças. Conforme revela uma pesquisa desenvolvida pelo Fórum Econômico Mundial, 5 forças geram este impacto na economia: mudanças tecnológicas, transição verde, mudanças demográficas, fragmentação geoeconômica e incerteza econômica. Um dos locais que realiza a formação de líderes é a Fundação Dom Cabral, FDC. O presidente da instituição, Antônio Batista, ressalta que as mudanças globais vêm exigindo que empresas e governos invistam cada vez mais em lideranças colaborativas.
9: Temos aí a inteligência artificial, crise climática, crise energética, crescimento pela demanda de alimentos, a reorganização das cadeias globais de produção. Então, não basta apenas transmitir técnicas de gestão. É preciso desenvolver discernimento, visão de contexto, capacidade de tomar decisões responsáveis.
8: A FDC foi criada na cidade de Belo Horizonte, em Minas Gerais, e completa 50 anos de existência, agora em agosto de 2026. Ela atua em educação executiva, acadêmica e social. Formar líderes para lidar com a complexidade se tornou um diferencial estratégico.
9: O líder não pode enxergar apenas a sua área, a sua empresa, enxergar apenas o resultado do próximo trimestre, né? Ele tem que ter uma visão sistêmica, uma capacidade de antecipar cenário, de interpretar interesses diferentes e tomar decisão mesmo quando não existe resposta pronta, né? Precisa mobilizar competências, construir confiança, coordenar pessoas, coordenar times, coordenar instituições diferentes, dialogar com empresas, governos, comunidades, ciência, sociedade civil.
8: A Fundação Dom Cabral é classificada como uma das melhores escolas de negócios do mundo, conforme apontam rankings do jornal inglês especializado em economia, The Financial Times. Agência Rádio Web, produção e reportagem, Diego Brito.

Agora são 8:09, são 8:09. As ocorrências policiais das últimas 24 horas atendidos pela PM aqui em nossa região. Por parte da Polícia Militar de Irati, tivemos policiamento presença. Por volta das 10 horas, a equipe deslocou até a rua Antônio Couto, bairro Engenheiro, onde realizou contato com um solicitante, qual passou a relatar que, juntamente com o seu marido, ela possui uma ação ajuizada referente a um terreno no endereço. Lembrando que na data então de ontem, compareceu no local uma pessoa a fim de realizar medições referentes a esse terreno em questão. Realizado aí o contato, mesmo sendo então um engenheiro ambiental, o qual apresentou à equipe uma decisão judicial, né? De interdito probatório, sendo então uma ação judicial que de preventiva de defesa de posse, para você ter uma ideia, não? Diante desse contexto, as partes foram orientadas quanto a essas ações previstas pela Polícia Militar, também quanto ao devido acompanhamento do processo junto ao órgão. Ainda tivemos uma patrulha rural, visita comunitária, foi realizado policiamento no interior do município de Irati, nas localidades de Pim de Baixo e Pirapó, em várias propriedades, com o principal objetivo de aumentar a segurança naquelas áreas rurais também. Tivemos desinteligência. Por volta das 20 horas e 12 minutos, foi acionado via Copom, onde, segundo o solicitante, a sua avó estaria sendo agredida no interior da residência, no bairro Conjunto Joaquim Zarpelon. Em contato com a equipe, né, com as ambas as partes aí, a mãe relatou que já estava dormindo e que teve apenas uma discussão com seu filho. Porém, não houveram agressões, nem tampouco ameaças. Sendo assim, a equipe orientou a mesma sobre esses procedimentos tomados em relação a esta natureza de ocorrência, né? Agora são 8:11, nós tivemos em nossa região aqui, já mais próxima, em Rebouças, nós tivemos visita comunitária. Pela parte da manhã, a polícia realizou duas visitas, duas fiscalizações e medidas protetivas de urgência na área central do município, onde, conversando com as vítimas, foi relatado que não teve descumprimento de nenhuma medida protetiva. Por volta das 17:30, foi realizado mais uma medida protetiva geral também, e isso no caso na área rural aqui do município de Rio Azul, e a mesma relatou que não teve problemas com seu ex-namorado. Foram feitas apenas as orientações, né, por parte da Polícia Militar de Rebouças. Por parte da Polícia Militar de Rio Azul, não tivemos nenhuma ocorrência atendida por parte aqui das últimas 24 horas. Em Ivaí tivemos policiamento presença, a equipe realizou na data de ontem cumprimento de ordem de serviço número 152/2026, Copa Ivaí de futsal masculino, no ginásio municipal de esportes. Durante o evento foi realizado patrulhamento ponto base. Evento ocorreu sem nenhuma alteração. Em contato com o organizador deste evento, ele relatou que tudo ocorreu dentro da normalidade, apenas confeccionado o boletim de ocorrência para o registro. Essas são as ocorrências das últimas 24 horas. Nós tivemos aqui na nossa BR-153 o tombamento de um caminhão. Daqui a pouquinho vou trazer mais informações dessa notícia, desse fato que aconteceu ontem, né? Agora são 8:13.

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7: Eu achei, sinceramente, que eu estava entrando em depressão. O meu humor foi a primeira coisa que mudou.
8: Então, as insônias, elas também acontecem de vez em quando, né? Parece que a gente tem um horário, assim, fixo. 3 horas da manhã é muito doido, assim, porque você realmente acorda sempre o mesmo horário.
9: Eu sempre colocava na conta do estresse, né? Então, atraso menstrual, estresse. Sono prejudicado, estresse.
10: No fim do ano passado, aos 42 anos, eu comecei a perceber que alguma coisa tinha mudado. Primeiro veio um cansaço que eu nunca tinha sentido. Depois a tristeza, a irritação, as mudanças de humor. Eu terminava o trabalho, fechava o computador e tudo o que eu queria era dormir. Perdi a vontade de sair de casa, de encontrar amigos, de fazer coisas que eu sempre gostei. Era como se eu não reconhecesse mais aquele corpo e quem eu sou de verdade. Eu achei que era estresse, cansaço, cheguei até a pensar que eu estava doente. Mas aí, numa madrugada, eu acordei com um calor intenso, eu que sou super friorenta. Foi totalmente estranho do que eu já tinha sentido. Durou poucos minutos, mas ali foi o suficiente para eu me perguntar: será que isso já pode ser menopausa? Foi desse questionamento que nasceu essa série, da vontade de entender o que estava acontecendo comigo e investigar uma nova fase da vida sobre qual quase ninguém fala, e principalmente da descoberta de que eu não estava sozinha. Eu sou a Fernanda Nardo e esse é o primeiro de 3 episódios da série O Tempo do Corpo, uma produção do RW+, o núcleo de conteúdos e especiais do grupo Rádio Web.

0: boa curiosa que sou, comecei a fazer o que eu sempre faço quando uma pergunta me inquieta. Eu fui atrás de respostas, queria estudar, entender mais sobre esse assunto. Procurei especialistas, li pesquisas e, antes de tudo, eu conversei com outras mulheres. Eu queria saber se elas também tinham sentido que alguma coisa tinha mudado com elas. Uma das primeiras pessoas com quem eu conversei, a Juliana Belo, que é professora de yoga, tem 46 anos, me falou sobre os primeiros sinais que acenderam um alerta.
1: Eu nunca senti, assim, sabe, o cheiro da axila, começou a ficar forte. Eu comecei a ter os tais dos calorões, né, que é o que me faziam suar muito na região da axila. A secura da pele é uma coisa também que a gente sente muito. Eu tive algumas, literalmente, perebas na pele, assim, que saíram, estouraram, sem explicação, do nada. É uma mudança grande que a gente realmente sente. E eu falo assim, é uma mudança orgânica mesmo.
0: Outra amiga com quem eu conversei foi a Simone Cartacho. Ela me contou que aos 45 anos começou a se sentir sem ânimo para a vida. Aos 46, ela começou a investigar os sintomas e nesse período parou de menstruar. Aos 50 anos hoje, revela que demorou para perceber que aquilo podia ter relação com os hormônios.
2: Eu comecei a ter os calorões, eu comecei a ter muita insônia, eu suava à noite, suava de ter que trocar a roupa, enfim. Tá, você tá no climatério, parei de menstruar de vez nesse rolê todo aí. E foi muito difícil, porque eu me achava super nova, né? Enfim, falei, pronto, minha vida acabou, né? Tá, não tenho vontade de fazer mais nada, tô engordando, como assim vou entrar na menopausa?
0: Fui ouvindo histórias como a delas e falando com especialistas que encontrei uma palavra que eu já conhecia, mas eu nunca tinha entendido de verdade: climatério. Até então, para mim, climatério e menopausa eram praticamente a mesma coisa. Foi aí que eu entendi que a menopausa é um marco. Ela só é confirmada quando a mulher completa 12 meses consecutivos sem menstruar. Já climatério, conforme a médica de família e comunidade do SUS, o Sistema Único de Saúde, Ana Paiva, é a transição que acontece antes e depois, ou seja, ela engloba a pré-menopausa, a menopausa e a pós-menopausa.
3: Esse período de transição se chama climatério ou perimenopausa. Geralmente é nesse momento que a gente começa a sentir os calorões, a irritabilidade, a menstruação fica um pouco irregular, mas cada pessoa passa por essa fase de forma muito individual. Em algumas pessoas os sintomas são leves, em outras são muito intensos e acabam causando impactos importantes na qualidade de vida. Durante o climatério, que é essa fase de transição, né, até a menopausa, o nosso corpo passa basicamente por uma queda dos níveis de dois hormônios, um que se chama estrogênio e outro que se chama progesterona.
0: Foi aí que eu entendi, porque tudo parecia acontecer ao mesmo tempo. O cansaço, irritação, fadiga, o calorão que me despertou de madrugada. Quando eu conversei com a ginecologista especialista em Ayurveda, Ananda Ruggie, ela aprofundou um pouco mais o tema e me disse que os hormônios são responsáveis pelas mudanças em vários sistemas do nosso corpo.
4: Quando a gente fala desses hormônios, né, estrogênio, progesterona, dá a impressão que esses hormônios vão atingir só a parte ginecológica, útero, ovários. Mas não, a gente tem uma série de receptores no corpo inteiro, em todos os órgãos, no nosso cérebro, em todos os tecidos internos, que tem relação com esses hormônios femininos. E isso vai impactar na nossa lubrificação, isso vai impactar na nossa pele, no nosso metabolismo, o metabolismo desacelera um pouco, na nossa proteção. O estrogênio é um hormônio muito protetor, né? Então, por exemplo, mulheres até essa fase do climatério, elas têm proteção contra eventos cardiovasculares.
0: Agora fica mais claro porque mulheres descrevem experiências tão diferentes nessa fase da vida. Eu lembrei da primeira vez que eu falei sobre essa possibilidade com meu companheiro, quando eu comecei a sentir os primeiros sinais que o meu corpo estava diferente. A resposta veio quase automática. Ah, relaxa, você é muito nova para isso, disse ele. Mas a médica ginecologista Daniela Rosevics esclarece que a partir dos 40 anos, os nossos hormônios já começam a oscilar.
5: Eu falo que a mulher fechou 40, climatério. Ela já está diminuindo a produção hormonal dela. Aí o que que acontece depois? Algumas vão ter, a brasileira, em média, de 50 a 55 anos para menopausa. Essa é a média da brasileira. Dos 40, vamos colocar aos 50, eu tô vivendo um período de perimenopausa. Mesmo que você não tenha os sintomas, gosto de uma analogia, né? Eu tô indo para uma praia. Eu vou fazer uma viagem daqui 5 anos, 10 anos para uma praia. Você vai procurando informações dessa praia, o que levar. O que que acontece? O período de climatério e menopausa é um período de preparo para essa viagem, que é a menopausa. É o teu corpo se adaptando e o primeiro sinal que a maioria das mulheres não pesca, digamos assim, é o sono.
0: A gente pode passar anos convivendo com alterações hormonais e não se dá conta. E talvez seja por isso que muitas de nós procuram explicações separadas, como eu mesma procurei, para sintomas que, na verdade, estão totalmente conectados. A Daniela, ela me contou que isso acontece com frequência no consultório.
5: Eu acho que além da nossa criação, nossa sociedade colocou pra gente que a mulher é resiliente. Então a mulher, ela tem que ter uma capacidade de adaptação. Quando ela chega nessa parte da menopausa, é como se ela começa a tentar justificar os sintomas dela, sempre correlacionando ao meio que ela tá. Então ela começa a falar, eu não durmo, mas eu tenho, né, criança, ou eu tô muito estressada, é muita coisa do trabalho, aí eu tô irritada, mas também veja como é que tá o meu dia. Eu falo que quando você começa a reparar que no fim do dia você não tá cansada, você tá esgotada, a ponto de você não ter disposição para uma conversa, aí você começa, a mulher começa a fechar a socialização dela.
0: Quanto mais eu pesquisava e ouvia pessoas, mais entendia que aquilo que eu sentia não era uma experiência isolada. Era uma fase da vida sobre a qual quase ninguém tinha me falado. E eu também confesso que eu nunca tinha me interessado em procurar saber. E foi dessa descoberta que nasceu essa série. Porque entender o climatério vai muito além de aprender um conceito médico. É reconhecer os sinais de um corpo que está mudando, de uma nova fase da vida que muitas vezes chega sem aviso. Foi conversando com outras mulheres que eu comecei a me reconhecer também. A Aline Barbosa tem 44 anos, é fisioterapeuta e foi uma das pessoas com quem eu conversei durante essa reportagem. Os sintomas estavam impactando diretamente a qualidade de vida dela. Por isso, ela foi atrás de informação e de ajuda profissional. Mas teve uma frase que ela me disse que ficou ecoando na minha cabeça. Talvez porque eu também tenha sentido algo muito parecido.
6: Tem um período ali da baixa hormonal que a confusão mental é tão grande, essa névoa mental que eles chamam, né? É tão grande que você não consegue elaborar, não consegue escrever, não consegue dar nome, porque é uma coisa que você também não consegue controlar.
0: Durante muito tempo, acreditou-se que a menopausa era apenas uma questão do sistema reprodutor. Hoje, a ciência mostra que essa história também passa pelo cérebro.
7: Sexo frágil, não foge à luta.
0: E é por aí que a nossa investigação continua no próximo episódio.

0: O Rádio Web, produção e reportagem, Fernanda Nardo. Edição de áudio, Mário Melo. Gerência de conteúdo, Mariana de Freitas. 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É cor de rosa,
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0: Agora são 8:29, são 8:29. Temperatura marca dos 9 graus na cidade de Rio Azul. Teve uma leve garoa, né? Em toda a nossa região nesse momento. Olha a cotação do mercado agrícola segundo o DIRAL, Departamento de Economia Rural, localizado na cidade de Irati. Nós temos a seguinte cotação: arroz agulhinha e casca tipo 1, saca de 60 quilos, média R$ 97,26. Café em coco quilo renda, média do dia, fechou em R$ 23,14. Feijão carioca tipo 1, saca de 60 quilos, média do dia, R$ 262,82. O feijão preto tipo 1, saca de 60 quilos, fechou a média em R$ 192,42. Milho amarelo tipo 1, saca de 60 quilos, média, fechou em R$ 57,55. Soja industrial tipo 1, saca de 60 quilos, média R$ 124,35. O trigo, saca de 60 quilos, fechou a média em R$ 74,78. Boi em pé, arroba, média do dia, R$ 350,41. Erva mate e folha posto na indústria, fechou a média em R$ 18,38. Suíno em pé, tipo carne, quilo, a média no dia, R$ 4,92. Vaca em pé, padrão de corte, arroba, média do dia, fechou em R$ 312,99. Café beneficiado tipo 6, bebida dura, saca de 60 quilos, média, fechou em R$ 1.577,23. E fechando a cotação desta terça-feira, a mandioca padrão de amido, 580 gramas tonelada, fechou em R$ 540,23. Esta é a cotação segundo o DIRAL, Departamento de Economia Rural, localizado na cidade de Irati. Agora são 8:31. Olha, o El Niño, né? Ameaça o emprego na América Latina. Vamos às informações.
1: O fenômeno El Niño de 2026-2027 poderá afetar negativamente o emprego, reduzir a renda dos trabalhadores e piorar as condições laborais na América Latina e no Caribe. Os trabalhadores informais, rurais e aqueles que atuam ao ar livre seriam os mais afetados. É o que diz uma nova pesquisa divulgada pela Organização Internacional do Trabalho, OIT. O estudo mostra como as alterações nos padrões de precipitação associadas ao fenômeno repercutem sobre a agricultura, a pesca, a energia, a logística e outros setores econômicos. Também destaca as possíveis consequências disso no emprego, na insegurança alimentar, no aumento dos preços dos alimentos e da energia e no maior risco de trabalho infantil. A OIT diz que o El Niño 2026-2027 representa um importante desafio na região. A magnitude do seu impacto dependerá da capacidade dos países e se anteciparem, com instituições de trabalho sólidas, sistemas de proteção e diálogo social capazes de proteger as pessoas mais vulneráveis. A publicação alerta para compreender o El Niño não apenas como fenômeno meteorológico, mas como um processo cujos efeitos podem se propagar do clima ao emprego e às instituições do trabalho. Compreender essa cadeia causal é fundamental para antecipar riscos e formular políticas que protejam o trabalho decente na região. Da ONU News em Genebra, Valéria Maniero.
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0: Agora são 8:33, 8:33. Um carro acabou aí na calçada após uma batida com moto aqui no Paraná. Três pessoas acabaram morrendo. Olha, três pessoas morreram após um carro e uma moto se envolver num acidente, uma colisão em Londrina, no norte aqui do nosso estado. Lembrando ainda que uma câmera de segurança registrou a situação na noite de sábado. Os dois veículos bateram ao se encontrarem na rua Omar Mazé Guimarães. Após o contato, o motorista perdeu o controle da direção e acabou invadindo aí a calçada. O motorista foi identificado como Bredon Rian Ramoglione, de 20 anos, né? Lembrando que Giovana Pereira Leite, de 18 anos, estava na garupa. Os dois jovens morreram no local. Alexandre Roberto Bueno, de 51 anos, estava na calçada. O pessoal apurou que ele estava no endereço para fazer um favor ao irmão precisava de alguém para fechar o imóvel usado aí para as festas. Ele também foi atropelado e morreu. O motorista foi identificado como Anderson Tavares Bernardo, de 28 anos. Fez o teste do bafômetro e não acusou um consumo de bebida alcoólica. Também não foi preso, pois após prestar esclarecimentos na delegacia. Também foi entrando em contato com a Polícia Civil para vir apurar também os fatos, né? Os detalhes dessa investigação, mas não houve nenhum retorno ainda até a publicação desta reportagem. Esse fato aconteceu em Londrina, aqui no nosso estado. Falando ainda a respeito do El Niño, vamos mais informações para vocês. O El Niño deve exigir um manejo estratégico e também regionalizado na safra. Vamos conferir essa matéria.
3: A influência do fenômeno El Niño, considerado um dos mais intensos do século, tem reforçado a orientação de especialistas para o manejo estratégico da safra. O fenômeno climático deve aumentar os desafios no combate a pragas e doenças nas lavouras, em especial de soja, milho e trigo. Planejamento e aplicação de insumos no tempo certo podem fazer diferença na produtividade e na proteção do cultivo. A região sul sente o impacto com a tendência de chuvas acima da média. Já a região centro-oeste tende a sofrer com estiagens no período de plantio e chuvas na colheita. O engenheiro agrônomo César Zaramella, gerente de desenvolvimento de mercado da Sumitomo Chemical para a região oeste, indica o que se pode esperar na região do Cerrado.
4: É retardar um pouco as chuvas, então a gente vai estar plantando em um ambiente mais seco. Então, quer queira, quer não, a gente vai ter um desenvolvimento da cultura um pouco mais estressado. E as primeiras aplicações também vão estar em um ambiente mais seco, com maior probabilidade de fitotoxicidez, de porta de entrada para doenças que eram secundárias e hoje no Cerrado são primárias. Em contrapartida também, né, lá no final do desenvolvimento da cultura da soja, principalmente, a gente está previsto ter bastante água, né? Então a gente vai estar plantando no seco e colhendo na água, né? Pode favorecer uma vinda mais rápida de uma ferrugem.
3: O agrônomo alerta também para a presença de doenças como septoriose e cercosporiose, favorecidas pela combinação entre alta umidade e temperaturas elevadas. Estas doenças causadas por fungos eram consideradas comuns no fim do ciclo. Hoje têm demandado atenção já no planejamento do plantio. O engenheiro agrônomo André Buoro, gerente de desenvolvimento de mercado da Sumitomo Chemical para a região sul, ressalta a importância de se precaver.
5: A prevenção, ela é um dos pilares aí do manejo moderno, né? Quando a gente fala de fungicida, aplicar de forma preventiva e não aplicar de forma reativa, eu acho que vai ser a principal estratégia hoje, pensando no cenário da região sul do país. Trazer um fungicida que seja sistêmico, que seja de amplo espectro, isso é muito importante. A rotação de ativos também, pensando num cenário de complexidade de doenças, então acho que também é importante respeitar o intervalo de aplicação. Isso são estratégias que o produtor precisa adotar para ter um sucesso aí no controle das doenças, pensando nesse super El Niño que está chegando.
3: As culturas do milho e do trigo demandam atenção para doenças como diplódia e giberela. Além da pressão biológica, eventos climáticos extremos afetam a operação das propriedades rurais, o que reduz janelas de controle para a entrada de máquinas agrícolas e a aplicação de insumos. Agência Rádio Web, produção e reportagem, Eduardo Kowaleski.
0: Agora são 8:38, já são 8:38. O motorista ficou gravemente ferido após o caminhão tombar na BR-53 aqui em Rio Azul. O produtor natural de São Paulo sofreu lesões graves e precisou ser encaminhado para atendimento médico. Um acidente de trânsito deixou uma pessoa gravemente ferida na tarde de ontem, segunda-feira, na BR-153 aqui em Rio Azul, na região central aqui do nosso estado. De acordo com as informações da Polícia Rodoviária Federal, o acidente aconteceu por volta das 16 horas, envolvendo um caminhão Volvo FH-460 com placas de Arabutã, Santa Catarina. O veículo saiu do leito carroçável, né, da rodovia, e na sequência acabou tombando. O condutor de 45 anos, natural de Santa Rosa, de Viterbo, em São Paulo, sofreu lesões graves e foi encaminhado ao hospital aqui de Rio Azul. O caminhão permaneceu no local para a posterior retirada desse mesmo, né? Esse fato então aconteceu aqui já aqui próximo ao trevo de entrada aqui da cidade de Rio Azul. Agora são 8h39, então horas mais 39 minutos, falando, né, em caminhoneiro. O novo app pode reduzir a burocracia no cotidiano dos caminhoneiros. Vamos a esta informação.
6: Quem vive na estrada sabe, dirigir raramente é a parte mais difícil da viagem. O desafio está na papelada, nos agendamentos que não batem, nos documentos espalhados e na quantidade de aplicativos que um motorista precisa abrir só para fechar uma entrega. O Trize, aplicativo criado pela Enestec, nasceu para resolver isso. Reunir toda a operação logística, do aceite do frete ao envio do comprovante, em um único ambiente digital. Reduzir trabalho e organizar informações virou questão de eficiência, afirma o diretor de sucesso do cliente da Enestec, Ervandil Prestes.
7: Não é de hoje que o transporte rodoviário brasileiro enfrenta desafios, né? Então, essa questão da tecnologia estar muito presente é algo que o embarcador já começou a olhar para isso e precisou digitalizar seus processos. O transportador começou também e, consequentemente, o motorista não pode ficar de fora. Então, isso acaba sendo muito importante para que haja maior eficiência e redução de custos através da eficiência. De parar de perder tempo, sendo muito importante para que haja maior eficiência e redução de custos através da eficiência.

0: Antes de usar o Trizy, meu principal problema era ter muito aplicativo no celular. Com o Trizy isso já simplificou, né? E além do mais, quando surge qualquer dúvida, antes eu tinha que ligar para todo mundo. Hoje, dentro do próprio aplicativo, eu consigo já tirar todas as minhas dúvidas e fazer meu frete tranquilo. E o que mais mudou para mim no dia a dia é a facilidade de ter todas as informações na palma da mão. Então, todas as informações centralizadas.
1: Segundo a consultoria McKinsey & Company, 75% das empresas que já adotaram inteligência artificial na logística registraram aumento de produtividade e redução de custos operacionais. Na estrada, cada vez mais gente descobre que organização também é uma forma de dirigir melhor. Agência Rádio Web, produção e reportagem, Décio Caramigo.

0: Agora são 8h42, vitórias mais 42 minutos. Tornado com ventos acima de 200 km por hora arranca árvores pela raiz e destrói casas aqui no Paraná. Olha, inclusive, o vídeo mostrou a reação aí dos moradores ao ver esse fenômeno, né? Tornado que passou no sábado em Piraí do Sul, nos Campos Gerais aqui do Paraná, arrancou árvores pela raiz, destruiu casas e, inclusive, na área rural. Produtores rurais ainda registraram prejuízos em barracões, granjas e locais destinados à criação de animais. O levantamento inicial da prefeitura aponta que cerca de 500 pessoas foram afetadas e pelo menos uma ficou ferida. Entre as áreas mais atingidas foram os bairros Santo André, Boa Vista, Jararaca, Fundão e Capinzal. Este fenômeno meteorológico resultou em pelo menos 20 pessoas desalojadas. Foram colhidas em casa de parentes, né? Lembrando que o Sistema Tecnológico de Monitoramento Ambiental, o CIMEPAR, ele está monitorando a toda hora, a todo momento aí, e analisando também a questão do tornado, né? Que aconteceu aí em Piraí do Sul. Agora são 8h43, 8 horas mais 43 minutos. Mudando um pouquinho de assunto, olha o Fachin, né? Está preparando um projeto aí para limitar os salários de juízes. Vamos à informação.
1: Som, um, dois, ok, ok. 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
2: O presidente do Supremo Tribunal Federal, o ministro Edson Fachin, anunciou que pretende enviar ao Congresso Nacional um projeto de lei para regulamentar a remuneração de juízes e desembargadores de todo o país. A minuta deve ficar pronta até o fim deste ano. O objetivo é criar regras nacionais para os pagamentos e ampliar a transparência no judiciário. Um grupo de trabalho criado em junho já discute o tema e deve apresentar propostas para padronizar a remuneração dos magistrados. Durante o seminário em São Paulo, o presidente do STF defendeu maior transparência nos gastos públicos, inserindo a magistratura nesta questão. O debate ocorre em meio às discussões sobre os chamados penduricalhos, benefícios adicionados que podem elevar bastante o pagamento do judiciário. Em maio, o Conselho Nacional de Justiça aprovou proposta para criar um contracheque único para magistrados, procuradores e promotores. Fachin tem defendido mudanças nas regras de integridade do judiciário. Uma proposta apresentada ao CNJ prevê, por exemplo, medidas para prevenir conflitos de interesse. O presidente do STF afirmou que nenhuma instituição deve ficar imune à fiscalização e defendeu que quem cobra transparência também precisa adotar mecanismos que permitam controle pela sociedade. Agência Rádio Web, de Brasília, Yuri Hudson.

0: Agora são 8 horas e 46 minutos, 8h46 agora. Olha, a madeireira Rio Claro, localizada aqui no município de Rio Azul, informa que possui vagas para o cargo de auxiliar de produção. Períodos diurno e noturno. Benefícios oferecidos são seguro de vida, uniforme completo, convênio farmacêutico, odontológico, de gás. Também tem o empréstimo consignado, cartão presente de Natal e ajuda de custo para combustível. As pessoas que moram em outras cidades. Então, se você mora na cidade vizinha, você vai ter ajuda de custo aí por parte da madeireira também. O valor do salário é de R$ 2.123 e mais o vale alimentação. Candidatos interessados podem entregar o seu currículo na portaria da empresa, Rua Jacob Burco, número 2, ou também enviar para o e-mail rh@mrclaro.com.br. Agora são 8h47, vem aí a festa agostina, fé e tradição, fé e comunidade, né? Inclusive, na igreja São João Batista, em Salto Brasto, Putinga, Colônia 5, Malé, dia 15 de agosto, com início às 18 horas com a celebração, 19 horas tem acendimento da fogueira, haverá várias atrações, tem bingo, tem apresentação de dança de quadrilha, casamento caipira, baile com o grupo musical Vento Sul. Haverá segurança no local, não serão aceitos os vendedores ambulantes, também nem som de terceiros. Desde já, a comissão organizadora está agradecendo a presença de todos. Agora 8h48. Você sabia que apenas 20% dos profissionais no mundo estão engajados no trabalho? Confira.
1: Em um mercado marcado por transformações constantes e pressão crescente por resultados, empresas de diferentes setores buscam formas de aumentar a produtividade e fortalecer o comprometimento das equipes. Segundo o relatório da Gallup, apenas 20% dos profissionais no mundo estão engajados nas atividades. O dado evidencia uma crise que impacta diretamente a produtividade entre equipes e os resultados das organizações. De acordo com o estudo, o baixo engajamento dos profissionais gera perdas estimadas em US$ 438 bilhões para a economia global todos os anos. Paulo Medeiros, coordenador do grupo temático Jovem no CRAMG, Conselho Regional de Administração de Minas Gerais, os dados reforçam como a falta de engajamento impacta a produtividade e os resultados financeiros das organizações.
2: A partir do momento em que aquele colaborador ele não se sente pertencente, né? Ele não se sente motivado a apresentar novas soluções, a buscar novos conceitos, e aí ele começa a fazer apenas aquilo que lhe é pedido. E isso gera impactos muito significativos na organização, ele começa a entrar com mais atestados, né? Isso vai impactar diretamente ali na gestão financeira da empresa.
1: A pesquisa também aponta que a liderança é responsável por cerca de 70% da variação no engajamento das equipes, reforçando o papel estratégico na construção de ambientes mais produtivos, saudáveis e inovadores. Para Paulo Medeiros, o líder possui papel importante nesse cenário, impulsionando a inovação e a produtividade nas empresas.
2: O líder, ele tem a capacidade, ou tem que ter a capacidade de analisar, entender os colaboradores, aqueles que estão sob a sua tutela, de proporcionar, né, esse engajamento, oportunidades também de escuta, para que possam ouvir também, possam propor melhorias internas. Então, ele tem um papel fundamental de puxar a equipe, de engajar, de motivar.
1: Em um momento em que temas como saúde emocional e bem-estar ganham cada vez mais espaço nas agendas corporativas, o desenvolvimento da liderança deve ser uma nova prioridade estratégica para empresas que desejam crescer de forma sustentável. Agência Rádio Web, produção e reportagem, Priscila Mendes.
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3: Agora são 8h51. Olha, o policial civil é denunciado por roubar carga de remédio para emagrecer avaliada em R$70 mil. O Ministério Público do Paraná denunciou 8 pessoas na segunda fase da Operação Off Label. Inclusive, o policial civil aposentado também está entre os investigados. Por meio do núcleo de Londrina, do Grupo de Atuação Especial do Combate ao Crime Organizado, GAECO, foi denunciado 8 pessoas na segunda fase da Operação Off Label. Inclusive, entre esses denunciados, então, está um policial civil afastado judicialmente das funções. O policial, então, civil é aposentado. Segundo a denúncia apresentada à segunda vara criminal de Londrina, os investigados teriam participado conforme o envolvimento de cada um dos crimes como associação criminosa. Roubo de... majorado pelo emprego de arma de fogo e também restrito, receptação qualificada, comercialização de produtos destinados a fins terapêuticos e também medicinais, sem o registro no órgão de vigilância sanitária. O caso que deu origem à segunda fase da operação aconteceu no final de janeiro de 2026. Na ocasião, uma carga de aproximadamente 100 ampolas de medicamento para emagrecimento, avaliada em cerca de R$70 mil, foi apreendida durante uma fiscalização policial em uma empresa de transporte rodoviário de passageiros de Londrina. De acordo com o GAECO, os medicamentos continuam sendo então ainda, eles continham dizerpatina, comercializada a marca TG, e também seriam destinados à venda clandestina. Os produtos eram transportados de Foz do Iguaçu para Londrina e outras cidades também brasileiras. Conforme a denúncia, depois da apreensão, integrantes do grupo teriam decidido recuperar a mercadoria. A ação teria sido coordenada pela Polícia Civil. O aposentado, então, que acionou o policial, né, que ainda estava em atividade. Dia 28 de janeiro, segundo o Ministério Público, o policial civil compareceu à empresa armado com uma pistola calibre 9 milímetros. Ainda conforme a denúncia, ele teria ameaçado o gerente operacional e roubado o pacote que continha aproximadamente 100 ampolas de medicamento. Após esse roubo, a carga teria sido levada para o apartamento do policial e posteriormente revendida pelos integrantes do grupo. Olha só. Lembrando ainda que a denúncia apresentada pelo Ministério Público também aponta a participação da esposa, né? A esposa do policial na receptação e também comercialização desses medicamentos. Segundo o Ministério Público, ela teria oferecido as ampolas em grupos de WhatsApp do condomínio onde morava. Cada unidade teria sido anunciada por R$350. O grupo é investigado, conforme o GAECO, mantinha então um esquema de transporte e armazenamento, venda clandestina de medicamentos para emagrecimento, contendo então, né, produtos que, segundo as informações da investigação, eram proibidos pela Agência Nacional de Vigilância Sanitária. Essa operação, então, foi a primeira fase. A segunda fase de operação é um desdobramento desta primeira, deflagrada em fevereiro de 2026. Na ocasião, 2 pessoas foram, então, denunciadas. Lembrando que a investigação apura se o esquema de transporte e também a comercialização clandestina desses medicamentos são produtos levados a Foz do Iguaçu para Londrina e também outras cidades do nosso país. E fato, hein? Agora são 8h55, 8 horas mais 55 minutos.

hoje é 11 de agosto de 2026. O ano se passaram 223 dias. Nós estamos na 33ª semana. A lua de hoje é minguante. Dia do advogado, hoje é dia do magistrado, também é dia do garçom. Dia do estudante, várias datas comemorativas estamos aí, né? Comemorando nesta terça-feira. Com edição e apresentação de Edmilson Passos, você viu o Talento Notícias, primeira edição. Eu volto com mais informações às 12 horas com Talento Notícias, segunda edição. Também volto às 17 com Marcando Seu Talento aqui na programação. Na sequência vem Interligados com André Malonjo. A todos, um bom dia.

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0: Muito bem, muito bem. Bom dia! Estamos chegando por aqui, interligados no ar a partir de agora. Comigo, com a minha companhia, claro, André Malojo. Substituindo a Thaís Vieira aí nos próximos dias. A gente levando a melhor programação no seu rádio. Vamos junto, manda seu recado, sua música, seu sucesso, toca aqui. Primeiro lugar em todo lugar é Talento FM. 999-199752, WhatsApp, www.radiotalentofm.com.br, Facebook e aplicativo no seu celular. Aquele abraço pra vocês, pro pessoal que tá nos comércios de Rio Azul e região, pessoal que tá no campo, pessoal que tá na cidade, pessoal que tá cortando o trecho pelas BRs. Aquele abraço, um ótimo dia de trabalho e que seja um dia especial na vida de todos nós, né? Deus nos abençoe em mais uma manhã juntos por aqui, interligados no ar, 9:04 da manhã.
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9: Nove e 21 da manhã, olha a hora, 999-199752, o povão tá ligado por aqui, né? Vamos ver quem tá curtindo a programação aqui comigo, o Antônio Schneider, música do Gustavo Lima, bala alojada para mim ouvir, o Tonico Schneider, curtindo a programação, a Lídia, como é que tá, Lídia? Destino ingrato, valeu minha querida, bom dia, tem mais por aqui, bom dia, toca a música Foi Deus do Edson Hudson, para os meus filhos Nicolas, Henrique, Davi, Gustavo e para o nosso filhinho Leonardo que está dormindo a pedido dos pais Moisés e Daiane. Felicidade, Deus abençoe você, Deus abençoe tua família, hein, minha querida, obrigado pela audiência, pela companhia. Quem mais por aqui? O Marco Velho lá em Malé. Ô, Marco Velho! Acordou tarde hoje, hein? Forte abraço, pessoal de Malé, ligadaço comigo, bom dia! Quem mais por aqui? Bom dia, Antonina! Bom dia, meu amigo Miguel Stasiak! Bom dia pra vocês, maravilhosa manhã, terça-feira, né? Ai, maridade! Um abraço pra Sandrinha! Alô, Sandra! Alô, Sandrinha! Beijo, meu amor! Curtindo a programação, hein? Seguindo seu rumo, seguindo o seu trabalho em mais uma manhã, né? Forte abraço, obrigado pela companhia, né? E essa aqui então, ó, 9h22 da manhã.

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9h39 da manhã. Por aqui, vamos levando seu som, seu sucesso na melhor programação no seu rádio, na Talento FM, que é bem melhor e mais gostosa de se ouvir. Vamos ver quem tá curtindo. Bom dia, tudo bem? Ivani, Daniel, os filhos Alisson Henrique, Samuel Makoski, Luiz, o Mano, Ivanilson, Kinop, pessoal que tá ligado aí na programação, né? Valeu pela audiência, valeu pela companhia, tá todo mundo ligado. Quem mais por aqui? A Marli tá ligada comigo. Bom dia, Marli. Como é que tá você, minha querida? Obrigado pela companhia, pela audiência. Valeu, valeu, valeu. Obrigado pela sintonia. Obrigado pela companhia. Quem mais por aqui? O Gustavo Gugu tá ligado comigo. Valeu, Gustavo.

é que é aqui também o... O meu amigo Moacir, né? Postou a foto aqui. Tá bom, né? Já tá pelhando aí. Já com almoço. Tem mais por aqui curtindo o Daniel. Alô, Daniel, como é que tá? Bom dia! Valeu pela sintonia. Acompanhando a programação também, né? Muito obrigado pelo prazer da companhia. Tem mais por aqui. A Flaviane, bom dia, Malojo, bom dia! Valeu, valeu, valeu! Tem mais?

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7: 9:58 da manhã, vem aí o padre Reginaldo Manzotti, programa Experiência de Deus. Daqui a pouquinho os pedidos de oração, claro, juntamente com você aqui na Talento FM.

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1: Louvado seja nosso Senhor Jesus Cristo, para sempre seja louvado. Queridos filhos e filhas, é terça-feira, Jesus das Santas Chagas, e vamos dizer: meu Jesus, perdão e misericórdia pelos méritos das Santas Chagas. Amado povo de Deus, hoje nós estamos em plena Semana Nacional da Família. Semana Nacional que tem por tema: família, torna-te aquilo que és. O amor jamais acabará. Bens vocacional: hoje, dia de Santa Clara de Assis. E estamos em plena novena. Segundo dia, São Roque, livrai-nos das enfermidades expostas, das feridas e das doenças graves. Quero saudar a todos, todos que estão nos acompanhando a partir da Rádio Evangelizar, de onde tudo começa. As rádios irmãs, cujos nomes cito neste momento.
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1: Saúdo a você pela TV Evangelizar, sinal digital em todo o país, em várias cidades, canal aberto, pelo YouTube, Padre Manzotti Oficial, pelos aplicativos da Associação Evangelizar é Preciso e todas as plataformas digitais.
2: Que a mulher seja
1: família, lugar de amor, de aconchego e de paz. Semana Nacional da Família. Não esqueça, coloque a foto de família perto do rádio, perto da TV, mas juntos, em nome do Pai, do Filho e do Espírito Santo. Amém. Naquele tempo, os discípulos aproximaram-se de Jesus e perguntaram: quem é o maior no reino dos céus? Jesus chamou uma criança, colocou-a no meio deles e disse: em verdade eu vos digo, se não vos converterdes e não vos tornardes como crianças, não entrareis no reino dos céus. Quem se faz pequeno como esta criança, este é maior no reino dos céus. E quem recebe em meu nome uma criança como esta, é a mim que recebe. Não desprezeis nenhum desses pequeninos, pois eu vos digo que os seus anjos no céu veem sem cessar a face do meu Pai que está nos céus. Que vos parece? Se um homem tem 100 ovelhas e uma delas se perde, não deixa ele as 99 das montanhas para procurar aquele que se perdeu? Em verdade eu vos digo, se ele a encontra, ficará mais feliz com ela do que com as 99 que não se perderam. Do mesmo modo, o meu Pai que está nos céus não deseja que se perca nenhum dos seus pequeninos. Senhor, o nosso Pai que está no céu é um Pai de profundo amor, zeloso e que conhece a todos nós individualmente. O Evangelho nos fala, Senhor, que ninguém passa despercebido a este olhar, este Pai que é capaz de ir atrás das ovelhas perdidas. Querido Deus, que na família também nós tenhamos este zelo, este amor com todos. Assim como o Pai vai atrás da ovelha perdida, que também nós não fechemos o coração aquele que se perdeu, mas que os nossos gestos, nossas atitudes sejam de busca, reconciliação, amor, perdão família, lugar de amor e de perdão. Vai rezando, reze pela sua família. Semana Nacional da Família, mas rezemos por todas as famílias. E hoje, nesta parábola da ovelha perdida, pensemos que ninguém é descartável para Deus. E também não pode ser das nossas vidas, no nosso amor, no nosso coração. Senhor, nós te pedimos, derrama tuas bênçãos sobre a família, que a exemplo da Sagrada Família de Nazaré, a família seja um lugar onde se aprende os valores cristãos, se vive os valores cristãos. Afaste para longe, Senhor, todos os ataques dos inimigos contra a família, desemprego, rivalidade, traição, mentira. Senhor, restaure a minha família. Vai pedindo. Senhor, abençoe, restaure. Nós pedimos pelos doentes das famílias, aqueles que estão acamados, que estão nos hospitais, nas casas, aqueles que vivem ausentes por trabalho, por necessidade. Escute bem, família que reza unida, unida sempre estará. Escute esta frase que é de São João Paulo II. Família que reza unida, unida sempre estará. Então, Senhor, acredito que a oração pode transformar o meu lar. Pense nas pessoas que você quer rezar hoje. Pense naquele que está distante do seu coração. Pense naquela pessoa da família que mais está precisando de uma graça. Derrama, Senhor, tua bênção. Derrama, Senhor, sobre nós. Hoje, colocando todos os mensageiros e mensageiras das capelinhas, oferecemos toda a terça-feira pelos mensageiros, rezamos pelas famílias que recebem as capelinhas em suas casas, rezamos por aqueles que nos ajudam na obra evangelizar, é preciso. Eu também quero colocar o retiro que vai acontecer já neste final de semana em Massachusetts, que seja um retiro que produza frutos de conversão, frutos de encontro com Deus. Senhor, há tanta coisa a rezar e nós te louvamos. Hoje, fiquemos com a ovelha perdida. Somos nós. Deus age assim conosco. Que o façamos também. Nós só começamos, nós temos ainda partilha de vida, leitura durante, muita coisa hoje, hein? Semana Nacional da Família. Santa Clara, vamos conhecer um pouco da vida dela. E a novena, eu volto já, volte comigo.
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4: 10:10.
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1: 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Fique atento. Ana, que a paz de Jesus esteja com você, Ana.
13: Bom dia, Padre. Sua bênção.
1: Deus abençoe. Você fala de onde?
13: De Brasília.
1: Brasília, Distrito Federal, como é que você me acompanha ali?
13: Pelo rádio YouTube, Padre.
1: Tá certo, pelo YouTube, nós temos quem nos transmite, a Nova Aliança FM. Diga lá, Ana.
13: Padre, eu tô passando um problema com meu filho. Ele tem 20 anos, ele é motoboy e ele tá no jogo do vício, do Tigrinho, Padre. Oh, ele ontem pediu ajuda, chorando, que sozinho não consegue. Todo o dinheiro que ele pega é jogo, as contas estão todas atrasadas. E eu não sei o que fazer, Padre. Eu queria um aconselhamento, uma oração pela vida do meu filho.
1: Bom, pode ter certeza que nós vamos, eu levarei na missa do meio-dia, vamos rezar, com certeza, tanto eu quanto os intercessores. Mas Ana, se ele pediu ajuda, tem várias formas. Uma delas, existe a possibilidade de bloquear o celular, ele, é um vício, é uma doença. Bloquear o celular para esse tipo de jogo, esse recurso existe. Talvez você não saiba, mas ele ou alguém próximo a você saiba fazer isto. Depois, fazer com que ele sempre fale com você sobre esse assunto, já que ele se abriu com você, que você não deixe esse assunto esquecido. Filho, como é que está? Você conseguiu ficar hoje sem o jogo? Porque o diálogo vai fazer ele tomar sempre essa consciência de ter que lutar contra este vício. Depois, filha, as dívidas tem que administrar. Não é simplesmente vamos pagar tudo, porque pode fazer de novo, fica muito fácil. Fazê-lo perceber em administrar essa dívida. Você escutou?
13: Escutei, estou escutando, Padre.
1: E
13: eu até fui atrás de psicólogo, estou atrás de psicólogo. Isso. Também, para ter acompanhamento com ele, se for preciso, um psiquiátrico, para entrar com a medicação ansiolítica, porque também a ansiedade, ele disse que não consegue dormir na madrugada, só pensando, e ele disse que está pedindo muito a Deus, ele pede a Deus para tirar esse vício dele.
1: Isso, é bom, está ótimo procurar ajuda com psicólogo ou psiquiatra, aí você vai perceber. Mas você tem que, com ele, tomar atitudes mais radicais de bloquear o celular. Você entende? É a mesma coisa.
13: Entendo.
1: Oi?
13: Entendo, Fábio. Ele disse que já várias vezes já apagou o aplicativo, aí apaga e depois volta de novo.
1: Pois é, filha. E o pai dele?
13: Hoje eu conversei, eu liguei pro pai dele, porque ele não se abriu com o pai dele. Aí ele disse que vai chegar nele e vai conversar diretamente com ele pessoalmente.
1: Entendi. É muito importante, mais do que brigar, conversar, conscientizar e ajudá-lo a sair. Acho que esse é o caminho que você tá tomando, é o caminho mais certo. A ovelha perdida é o evangelho de hoje. Vamos rezar juntos, você pediu para rezar por ele. Eu não vou pedir o nome dele porque expõe. Mas você traga ele presente e diga: Senhor Jesus.
13: Senhor Jesus.
1: Liberte meu filho.
13: Liberte meu filho.
1: Do jogo.
13: Do jogo.
1: Deste vício.
13: Deste vício.
1: E da ansiedade.
13: E da ansiedade.
1: Ajude o Senhor.
13: Ajude,
1: que eu tenha o discernimento.
13: E o discernimento.
1: De como ajudá-lo melhor.
13: De como ajudá-lo melhor.
1: Eu confio, Senhor.
13: Eu confio, Senhor.
1: E peço uma gota do seu preciosíssimo sangue.
13: E peço a gota do seu preciosíssimo sangue.
1: Para resgatar este meu filho.
13: Para resgatar meu filho.
1: Amém.
13: Amém.
1: Filha. Estamos juntos em oração, mas você faz muito bem em procurar uma ajuda profissional, tá certo?
13: Tá certo, padre, muito obrigada.
1: Que Deus abençoe a você e a seu filho. Meu abraço a Brasília, Distrito Federal, pelo YouTube, Rádio Nova Aliança FM, Cardeal Arcebispo Dom Paulo César Costa, escute esse testemunho, por favor.
14: Eu quero dar um testemunho, né? Que eu sou mãe adotiva, mãe do coração.
1: Opa.
14: E eu adotei a minha filha, a Átila, e eu ainda não tinha a guarda definitiva dela.
1: Certo.
14: Eu sei que foi Deus que me trouxe ela, mas tinha sempre esse medo no coração, né? Agora, na sexta-feira, que antecedia ao Dia dos Pais, eu tava com a capelinha de Jesus da Santa Chagas.
1: Olha
14: aqui
1: aí,
14: na minha
1: gente.
14: Casa, só que já era o dia de eu passar pra casa da vizinha, né? E antes de entregar Jesus, aí eu fiz alguns pedidos para Jesus, agradeci,
1: certo,
14: pela visita dele na minha casa.
1: Que
14: e entre esses pedidos que eu fiz, eu pedi pela guarda definitiva na Átila. Pedi a Jesus da Santa Chagas que me abençoasse, que eu recebesse essa bênção. Quando foi no domingo, eu acordei, e como meu pai já é falecido há 12 anos, essas datas mexem um pouco com o coração,
1: claro,
14: da gente, com os sentimentos da gente, né? Aí estava estendendo umas roupas no varal, aí só estava brincando junto comigo no quintal. Aí escutei uma moça chamando no portão, né, Gabriela? Quando eu cheguei lá na frente, era oficial de justiça.
1: Oh, meu
14: me
1: Deus.
14: Trazendo a sentença do juiz com a guarda definitiva da Ásula, né? E eu fiquei muito feliz, padre, muito feliz. Foi um grande presente de Deus.
1: Com certeza.
14: Dia de domingo, uma oficial de justiça vim na casa de uma pessoa trazer um presente enorme desse, que foi a guarda definitiva da Ásula, né? Mas agora só falta sair a certidão de nascimento dela para que a gente possa marcar o batizado. Era algo também que eu sonhava de noite. Então, é graça testemunhada, graça alcançada. Toca o sino, sacristão.
1: Louvado seja Deus. Gabriela, imagina a sua alegria. Tá aí, gente, um testemunho, é por isso que eu falo. Onde a capelinha de Jesus das Santas Chagas passa, uma gota do sangue redentor fica. Aproveite, aproveite agora e torne-se um mensageiro, uma mensageira da Capelinha de Jesus das Santas Chagas. Aproveite esse intervalo 0800 410 6060 e torne-se um mensageiro, levando para no mínimo mais 8 famílias. Imagina isto, não tem no seu local, não tem na sua cidade, porque você não é mensageiro. Toma a decisão. Olha a graça que a Gabriela testemunha, quantos anos pedindo essa guarda, e num domingo oficial, sacristão, faça ecoar esse testemunho, sacristão. Gente, aproveite agora, 0800 410 6060, e faça o seu pedido de oração, Semana Nacional da Família. Ainda dá tempo para missa do meio-dia. Eu volto já, volte comigo.
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17: 10:24.
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4: Nós vamos para a leitura orante de 2 Coríntios, capítulo 2, 12 seguintes, mas antes eu tenho uma novidade para você. 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Filhos amados e povo querido, Bíblia aberta, cartilha de oração.

0: hoje, 2 Coríntios, versículo 2. Perdão, capítulo 2, versículo 14. 2 Coríntios, capítulo 2, versículo 14. Mas dou graças a Deus, porque unidos com Cristo fomos sempre conduzidos por Deus como prisioneiros no desfile da vitória de Cristo. Atenção, escute. Como um perfume que se espalha por todos os lugares, somos usados por Deus para que Cristo seja conhecido por todas as pessoas. Que imagem linda, né? Como um perfume que se espalha por todos os lugares, somos usados por Deus para que Cristo seja conhecido por todas as pessoas. Porque somos como o cheiro suave do sacrifício que Cristo ofereceu a Deus. Cheiro que se espalha entre os que estão sendo salvos e os que estão se perdendo. Para os que estão se perdendo, é o mau cheiro que mata. Mas para os que estão sendo salvos, é um perfume muito agradável que dá vida. Então, quem é capaz de realizar um trabalho como esse? Nós não somos como muitas pessoas que entregam a mensagem de Deus como se estivesse fazendo um negócio qualquer. Pelo contrário, foi Deus que nos enviou. E por isso anunciamos a sua mensagem com sinceridade na presença dele como mensageiro de Cristo. Como um perfume que se espalha por todos os lugares, somos usados por Deus. Senhor, eu também quero ser usado por ti. Eu quero, Senhor, exalar a tua essência como um perfume que se espalha por todos os lugares. Somos usados por Deus para que Deus seja conhecido por todas as pessoas. Usa-me, Senhor. Usa-me, Senhor.
1: Mas tu sabes
0: que eu possa ser como o cheiro suave
1: que o meu choro é
0: do sacrifício que Cristo ofereceu a Deus.
1: Não tenho
0: este sacrifício que se espalha entre os que estão sendo salvos e os que estão se perdendo. Usa-me, Senhor. Usa-me, Senhor. Como um perfume que se espalha para levar tua essência, Senhor. Usa-me, Senhor. E que esse perfume de santidade que me atinge possa atingir aqueles que mais precisam. É verdade, Senhor, que a palavra diz que para alguns será um cheiro fétido, porque não querem sentir o cheiro de Cristo. Mas para outros será um perfume muito agradável que dá vida. Sim, Senhor,
1: recebe o meu,
0: que eu exale como um perfume o sacrifício de Cristo. Pelo contrário, foi Deus quem nos enviou e anunciamos a sua mensagem com sinceridade na presença como mensageiros de Cristo. Que linda leitura orante, né? Que delicada. Bom, eu que gosto de perfume, gosto de olfato, gosto de cheiro. Que texto maravilhoso. Usa-me, Senhor, como um perfume agradável a exalar a essência do teu sacrifício. Padre, que texto é esse? Que maravilhoso! Eu nunca tinha lido. Então, filho, anote aí, 2 Coríntios, capítulo 2, do versículo 14 ao versículo 17. Eu volto já. Volte comigo.
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5: 10:37. 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
0: Estão se perdendo. Faça o seu comentário no Instagram. Esse texto é lindo, profundo. Quero dizer com grande alegria os mensageiros das capelinhas de Jesus das Santas Chagas. 79 novas capelinhas foram enviadas. Fotos que chegaram da Elisângela da Silva de Dourados, Mato Grosso. Meu grande abraço. Olha aí na igreja. Deus seja louvado. Márcia de Moura Santos, de Picos, Piauí. Meu Deus, quanta gente. Camiseta linda. Gislaine Aparecida, Ribeirão Claro, Paraná. Minha saudação também a Pedro Batista, de Nova Serrana, Minas Gerais, ali da igreja. Neuza Maria Silva, Adanindeua, Pará, minha saudação. Edna Ferreira, Duas Estradas, Paraíba, com carinho. Zuma Gonçalves, de Criciúma, Santa Catarina, minha saudação. Rosimeire Candioto, Sorriso, Mato Grosso, obrigado pela foto. Aguinaldo Ferreira, Santa Quitéria, Ceará, obrigado ao sacerdote que está aí na frente. E Lucineide Cardoso, de Braqueira, Santa Quitéria, Ceará, obrigado ao sacerdote que está aí na frente.

0: Ora, no oficial, Padre Manzotti Oficial, oração da manhã, evangelho do dia. Faltam 4 dias, atenção, toca a corneta. Faltam 4 dias para o início da quaresma de São Miguel. Faça comigo a quaresma de São Miguel, sábado, a partir das 9:30 da manhã. Exclusividade no YouTube Padre Manzotti. Exclusividade no YouTube Padre Manzotti, sábado. A partir das 9:30, faça comigo 40 dias. A quaresma de São Miguel. Qual é a graça que você vai pedir? Qual é a graça difícil? Qual é a batalha que você vai travar? Tendo São Miguel conosco. Sábado, às 9:30, comece comigo. 40 dias na quaresma de São Miguel. Michele, que a paz de Jesus esteja com você, Michele.
1: Bom dia, Padre, a sua bênção.
0: Bom dia, Deus abençoe, Michele. Você fala de... Você fala de onde?
1: Biguaçu, Santa Catarina. Biguaçu, Santa Catarina.
0: Tá certo, Biguaçu, Santa Catarina. Como é que você me acompanha aí?
1: Pelo YouTube.
0: YouTube, diga lá, Michele.
1: Padre, eu liguei para pedir oração, porque eu pedi minha filha, Maria Victoria Ferreira dos Santos. Ela teve uma pneumonia muito grave, sabe? Passou 24 dias internada. O médico não sabia mais o que fazer, que eu era pulmão, depois passou para a cabeça vários sangramentos. Aí eu tô sofrendo tanto eu quanto a minha família aqui em Santa Catarina,
0: certo.
1: A minha Alagoas também.
0: Meus sentimentos pela perda da sua filha. E
1: ia fazer 4 anos hoje, padre.
0: Que ela faleceu?
1: Quatro anos de idade.
0: E quando que aconteceu o falecimento dela?
1: Dia 30, padre.
0: Ah, recente, muito recente. Meus sentimentos, filha. E como...
1: Padre, pedi
0: como...
1: também minha mãe, padre, tá com 1 ano e pouco. No mesmo mês que eu pedi minha mãe, que fez 1 ano, pedi minha filha no final do mês.
0: Entendi. Como que você tá lidando com isso, filha?
1: Padre, eu já chorei tanto, já tentei fazer... Que tira a minha vida, sabe? Mas minha
0: para
1: filha
0: com
1: me dá
0: isso.
1: Muito.
0: Para.
1: Onde ela tá, ela me dá muito pensamento positivo, sabe? Pra claro. Mim ficar bem, cuidar da irmãzinha dela, que eu tenho uma menina de 1 ano e 9 meses, Maíra Valentina.
0: Você tá vendo que você não pode desistir? Você ganhou você ganhou um anjinho no céu, que é a sua filha. Você é mãe de anjo. Só que você tem aí. Escuta, você tem perto de você uma criança que precisa muito da sua ajuda. Você não pode ceder.
1: Isso.
0: Tem que se levantar. A saudade é grande, bate muitos pensamentos ruins, mas lute contra esses pensamentos ruins, Michele.
1: Que não só eu pedi Nossa Senhora, do mesmo jeito, peguei ela no braço, sabe, no colo, que Nossa Senhora pegou Jesus Cristo lá no hospital.
0: Eu imagino aquela cena, Nossa Senhora com Jesus desfalecido nos braços.
1: Isso, do mesmo jeito Nossa Senhora pegou Jesus Cristo.
0: E Nossa Senhora tem você nos braços hoje, Michele. Ela que é mãe.
1: Eu tenho tanta fé em Nossa Senhora, padre, tanta fé em Nossa Senhora.
0: Mas, filha, lute contra esses pensamentos ruins. Você entendeu?
1: Aí eu quero deixar o nome da minha família em oração também.
0: Diga.
1: É José Edilson dos Santos, que é o pai dela.
0: Tá.
1: E a Maria Victoria, que foi a que Nossa Senhora levou. Sim. O meu Michele Ferreira.
0: E da...
1: Maíra Valentina.
0: Pedro. Só um minutinho.
1: Pedro Martim, que é o irmão dela.
0: É.
1: E Gabriela também, Gabriela Martins do Santo.
0: Tá. Anotei. Meus sentimentos e que, lembre-se, a senhora pegou seu filho como mãe nos braços. Nossa Senhora pega você também nos braços. Você não está sozinha, Michele. Deus e Nossa Senhora te fortalece para cuidar dos teus filhos. Tá bom?
1: Deus
0: abençoe Michele de Biguaçu, Santa Catarina. arcebispo Dom Vilso Tadeu Jonque,

da Arquidiocese de Florianópolis. 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Eu vou para o intervalo e eu volto falando sobre Santa Clara. Eu volto à novena de São Roque, segundo dia. Volte comigo.

0: 10:50. 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

0: Queridos irmãos e irmãs, hoje, aniversário da Cidade da Luz FM, Luminárias Minas Gerais, Correio da Serra FM, Solânia, Paraíba. Hoje, aniversário do nosso arcebispo emérito, a quem temos muito carinho e apreço, Dom Pedro Antônio Marchetti Fedalto, que está completando 100 anos. 100 anos, inclusive, a missa está acontecendo no seminário menor, Dom Pedro Fedalto, que me acolheu sempre com muito carinho. Nossas orações, 100 anos de vida. E também, hoje aniversário de Alexandre José Tornena, grande colaborador, diretor da obra Evangelizar é Preciso, que Deus o abençoe com todas as graças e bênçãos, com o discernimento na condução, no auxílio desta obra, Alexandre José Tornena. Filhos queridos, filhas amadas, hoje celebramos Santa Clara, fundadora das Clarissas. A história de Santa Clara remonta a 1193. Ela que veio de uma família muito rica, mas que quis seguir os ensinamentos de São Francisco de Assis. A família não aceitou, mas nada lhe tirou o propósito. Aos 19 anos, fugiu de casa e foi à igreja de Santa Maria dos Anjos, onde cortou o cabelo e vestiu o modesto hábito de lã para viver pobreza, castidade e obediência. São Francisco a orientou para que fosse ao mosteiro dos beneditinos, mas ela atraiu muitas moças e foi a primeira mulher a escrever a regra, que foi aprovada pelo Papa Gregório IX. Ela, uma mulher de incansável amor, a Eucaristia, nada é tão grande quanto ao coração do homem no íntimo do qual Deus reside. A incansável adoradora da Eucaristia, na noite de Natal, recolhida em oração, assiste na parede de sua cela os ritos que se realizavam na Porciúncula. Por esse motivo, foi declarada pelo Papa Pio XII padroeira da televisão. Santa Clara faleceu em 1253 no chão do mosteiro de São Damião. Santa Clara, rogai por nós. Inclusive, quero dizer que desta peregrinação que hoje eu lancei, será em Assis e visitaremos este lugar magnífico, singular, da vida de Santa Clara. 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Amado povo de Deus, é hora da novena.
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0: Ó Deus, por intercessão de São Roque, curai as feridas do corpo, curai as feridas da alma. Ó Deus, por intercessão de São Roque, curai as feridas do corpo, curai as feridas da alma. São Roque, vós que não tivestes medo de se dedicar de corpo e alma aos cuidados dos doentes, e como prova de vossa fé e confiança, contraístes a doença, mas Deus não abandonou. Deus o alimentou e de modo milagroso também o curou. São Roque, nesta novena, protegei contra as doenças infecciosas, livrai-nos do contágio, livrai-nos das feridas abertas, físicas, emocionais e espirituais. E de modo particular desta novena, faço o meu pedido, faça o seu pedido hoje. Senhor, por intercessão de São Roque, pedimos pelos doentes nos hospitais, alivie as dores e os sofrimentos. Eu me comprometo de também agir na caridade com aqueles que sofrem. São Roque, abençoai os médicos, fortalecei os enfermeiros, os intensivistas de UTI, os atendentes de hospitais, os voluntários e os cuidadores de doentes. De modo especial, curai as feridas expostas e as doenças graves. São Roque, livrai-nos do mal. São Roque, livrai-nos das infecções. São Roque, rogai por nós. Hoje, Semana Nacional da Família. Está com a foto? Está com o porta-retrato? Hoje, na missa, ao meio-dia, bênção das fotos. Mas a semana inteira rezando pela família, tua família, nossa família. O Senhor esteja convosco. Ele está no meio de nós. Abençoai, Senhor, e santificai a água, a roupa dos enfermos, as fotos de família. Abençoai os remédios. Em nome do Pai, do Filho, do Espírito Santo. Amém. E eu me despeço com o clipe Eu e Minha Casa. Serviremos ao Senhor. YouTube, Padre Manzotti, evangelizar é preciso.

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0: Programa Experiência de Deus, Padre Reginaldo Manzotti. Vamos aos pedidos de oração. Peço orações do Padre Reginaldo para a minha vida amorosa, que eu encontro uma pessoa de Deus. Quem pede é um filho de Deus. Orações para que eu volte a reinar a paz e entendimento na família do filho, a pedido de uma mãe. Orações para a amiga da Altiva, que Deus cure ela e que faça o melhor. Para a mãe Luzia, que Deus cuide sempre dela, a pedido de Solange. Orações para a Rui de Carvalho, que hoje está de aniversário, a pedido dos compadres Adilson, Maria de Lourdes e da sobrinha Manuela Stasiak do Butiazal. Peço orações pela saúde de meu irmão Edmundo Gaioski, quem pede a sua irmã Maria Margarete Gaioski. Orações pelas almas da mãe Carlinda, filha Edilaine, avô João, sogro Claudinor, madrinha Teuvina, tio Jaciel, Claudinor, amigos Nilson, Juninho, Maurício, Isabel, Zumara e a dona Cecília, também com o padre Rogério. Que a luz perpétua ilumine a pedido de Selma. Bênção e orações para o Rui de Carvalho, que está de aniversário, a pedido de sua esposa Janete, de seus filhos Tiago e Amanda e de seu genro Kleber. Pedindo a São Roque cura e libertação da bebida alcoólica do filho, que se afaste das más companhias e volte para a igreja, a pedido da mãe. Orações pela passagem do aniversário de Vitória dos Anoski, que Deus abençoe com muita saúde, a pedido de Márcio, Nuzéia e Lasmin dos Anoski. Eu vou envergonhar os que te zombam. Quero pedir orações pela alma dos pais falecidos, João Porfírio, de Lima, Júlio César, do Nascimento, Armindo Porfírio de Lima, Avelino Soares, Casimiro, pela passagem do Dia dos Pais. Que Deus dê a eles o descanso eterno, a pedido de Ozinho e família. Pedindo orações para o meu irmão, que pare com os vícios da bebida e volte para a igreja, a pedido de sua irmã. Bênção e saúde para o Rui de Carvalho, que Deus ilumine. A pedido dos compadres Vilso e Solange, do afilhado Douglas e Taslini. Pedindo à Sagrada Família que sempre proteja e abençoe toda a nossa família, livrando de todo mal. A pedido de Gislaine João Roque Algaba. Pedindo a Deus e à Sagrada Família que abençoe e proteja a família e livre de todo mal. Dai-nos sempre muita saúde e a pedido de uma família. Agradecendo a Deus pela recuperação das cirurgias da mãe. E Jesus continua abençoando sempre a pedido da filha Ivani. Pedindo orações da Nossa Senhora Aparecida, que abençoa os pais vivos, Edgar Ervin, pro André Ervin, pros genros, João Paulo Rossi, pro Leandro, a pedido de Lúcia. Peço orações para os falecidos Miguel Quinalti, Ana Cava Quinalti, João e Terezinha dos Santos.
1: Tento compreender, Senhor.
0: Programa Experiência de Deus volta amanhã a partir das 10 horas. Com os pedidos de oração e muita paz no coração, não através do Padre Reginaldo Manzotti.
1: É meu jeito.
0: Padre Marcelo Rossi, já deu tudo certo. Bom dia.

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0: 11:30.
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0: 11:45.
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0: meio-dia e 2 minutos.
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0: Agora são 12:06, meio-dia e 6. Boa tarde, hoje é dia 11 de agosto de 2026. Do ano se passaram 223 dias, nós estamos na 33ª semana. Hoje é no Amiguante, nós estamos aqui comemorando hoje o dia da televisão, também é o dia do estudante, dia do advogado, dia do garçom, também é dia de Santa Clara de Assis. 12:06, as notícias locais e regionais, tudo que movimentou as últimas horas, ocorrências, claro, previsão do tempo, cotação agrícola, vai estar rolando para vocês aqui na sequência. Agora são 12:07, edição e apresentação de Adenilson Passos, tá no ar, Talento Notícias, segunda edição.
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0: Agora são 12 horas mais 8 minutos, já são meio-dia e 8. Temperatura na marca dos 12 graus aqui na cidade de Rio Azul. Tempo parcialmente nublado com uma leve garoa. Boa parte da nossa região também, né? Olha a previsão do tempo, segundo informações do site Climatempo para hoje. Para hoje temos a possibilidade de 4,4 milímetros de chuva, sol com nuvens. O sol pode sair ainda hoje, né? A chuva não deve parar à noite, segundo informações do Climatempo. A máxima não deve passar dos 15 graus nesta terça-feira. Amanhã é quarta-feira. A previsão que nós temos aqui é a seguinte, né? Deve ser um dia de sol com nuvens, não chove. A máxima fica nos 21 graus, a mínima nos 10 graus. Para quinta-feira muda toda a história. Temos em 11,9 milímetros de chuva, sol com nuvens, pancadas de chuva. Pode estar ocorrendo já no período da tarde também. À noite, né? Devemos ter aí uma máxima de 25, a mínima de 15 graus na quinta-feira. Na sexta-feira, a máxima deve ser de 17 graus, mínima de 14. Previsão de tempo severo, muita chuva forte, trovoadas já na parte da manhã, à tarde e à noite também. Devemos ter 42 milímetros de chuva na sexta-feira. No sábado, a previsão é de 10 milímetros de chuva, só com pancadas de chuva também já na parte da manhã. No período da tarde e à noite também, o deve firmar, né? Tempo deve dar uma parada de chover no sábado à noite. Máxima de 22 graus, mínima de 13 graus para o sábado. 10 milímetros previstos por enquanto. Domingo, não há previsão de chuva, segundo aqui o site da Climatempo. Agora são 12 horas e 10 minutos, meio-dia e 10.
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0: Já são 12 horas mais 11 minutos. 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Acertou todos os números da Loto Fácil e ganhou mais de 530 mil reais. 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Acertou todos os 15 números aí no concurso 3.758 da Loto Fácil, sorteado na noite de ontem, segunda-feira. Ganhou então o prêmio de R$530.611,74. O jogo sortudo foi feito em Toledo, no oeste aqui do estado. A aposta foi realizada no caixa eletrônico. Lembrando ainda, né, que os números sorteados foi 01, 03, 04, 05, 08, 09, 11, 12, 13, 14, 17, 18, 20, 24 e 25. Esses foram os números que foram sorteados aí na Loto Fácil. Outras sete apostas acertaram todas as dezenas e receberam também o mesmo prêmio. 8 apostas acertaram 15 números, levaram R$530.611,74. 5.236 apostas acertaram 14 números e levaram R$1.273,59. 19.111 apostas acertaram 13 números e cada uma levou R$35. R$197.208 apostas acertaram 12 números e levaram R$14 cada. E também 197.208 apostas acertaram 11 números e levaram R$7 cada. Inclusive, o próximo sorteio será realizado aí na terça-feira. O prêmio estimado é de 2 milhões. Que coisa, não? A Loto Fácil possui sorteios na segunda, sábado, inclusive de segunda a sábado, né? Sempre às 21 horas, no horário de Brasília. São válidas as apostas até às 19h30, na data do sorteio. Para jogar, o apostador deve marcar entre 15 e 20 números, dentre os 25 disponíveis. Aqueles que acertarem entre 11 e 15 números ganham alguma premiação. É possível apostar também na qualquer lotérica aqui do país, né, claro, ou pela internet ainda, no Internet Banking, Caixa Econômica Federal, ou pelo site das loterias, que podem ser acessados pelo celular, computador e também outros dispositivos eletrônicos.

0: Agora são 12h13, o fim da escala 6x1 segue sem perspectiva de votação no Congresso. Confira.
1: O Congresso voltou aos trabalhos nesta segunda-feira com um elefante na sala. É o projeto que altera a jornada de trabalho, colocando um fim à chamada escala 6x1. O texto já foi aprovado na Câmara dos Deputados, mas estacionou quando chegou ao Senado. A pauta virou uma disputa, primeiro entre as entidades empresariais contrárias ao projeto e setores sindicais que representam trabalhadores favoráveis à medida. Cientista político e jornalista Bruno Lima Rocha projeta que a proposta não deve ser apreciada no Senado antes das eleições, já que o tema se tornou central na costura política do país.
2: É bastante complexa a situação, dificilmente vai acontecer. A pauta popular, sim, a pauta é popular, e já há campanha na rua novamente, as centrais sindicais, para tentar votá-la no esforço concentrado. Mas talvez o mais relevante agora para análise política seja o acordo de funcionamento entre o Palácio do Planalto e o Senado, que constrói a declaração de neutralidade da Federação União e PP. Eu espero estar equivocado, mas eu não acredito que esta votação ocorra antes do primeiro turno.
1: O tema se tornou protagonista na campanha eleitoral e coloca os senadores sob pressão, já que a pauta ganhou tração popular em um ano de troca de 2/3 do Senado. Mesmo assim, Lima Rocha acredita que a pressão empresarial deve pesar mais do que a dos eleitores na decisão do Senado.
2: Particularmente, eu acredito que, havendo a reeleição do presidente Lula, a votação será dada no retorno dos mandatos em fevereiro, junto também com uma outra negociação da futura presidência da mesa do Senado. Neste momento, é uma escolha entre se queimar com o eleitorado e se queimar com o financiador. E, por incrível que pareça, para uma eleição nos estados, o financiador é mais importante que a média do eleitorado.
1: Em meio ao processo de campanha eleitoral, o presidente do Senado, Davi Alcolumbre, do União Brasil do Amapá, fechou um acordo para uma votação chamado esforço concentrado. Assim, as votações devem acontecer nesta semana, até sexta-feira, e no final do mês, entre os dias 31 de agosto e 3 de setembro. 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
4: Agora já são 12:22, meio-dia e 22. Um abraço para você que está acompanhando aí, né? Talento Notícias, segunda edição desta terça-feira. Muita gente ouvindo a programação da rádio no seu carro, no seu trabalho. A gente também no seu almoço curtindo a Talento FM. Olha, são 12:23, agora já são meio-dia 23, daqui a pouquinho as ocorrências das últimas 24 horas. Três suspeitos encapuzados arrombam agência bancária em Curitiba. Olha, três suspeitos encapuzados arrombaram a porta interna de uma agência do Banco do Brasil no bairro Barreirinha, em Curitiba. O caso aconteceu por volta das 22 horas de ontem, segunda-feira. Segundo a polícia militar, moradores ouviram barulhos vindos de dentro da agência e acionaram também a equipe de segurança. Quando os policiais chegaram, suspeitos haviam fugido. Buscas foram realizadas pela região, mas ninguém foi encontrado. Ainda conforme a PM, os homens teriam levado alguns objetos. Até a publicação da reportagem também não havia a confirmação sobre o que foi roubado. No momento também desse arrombamento, não havia funcionários ou clientes dentro da agência. A Polícia Civil deve ouvir os responsáveis pelo banco e analisar também as imagens de câmeras de segurança para tentar identificar os suspeitos e esclarecer o que foi levado. Em nota, o Banco do Brasil informou que colabora com as autoridades na apuração dessa ocorrência. Também, por questão de segurança, não divulga informações sobre procedimentos de segurança, sistemas de monitoramento, eventuais danos também, valores envolvidos ou demais detalhes relacionados a esta ocorrência. Tem gente que quer ganhar dinheiro de uma forma diferente, né? Quer ganhar de um jeito mais fácil. Já são 12:24, agora 12:24. A rede pública do Paraná bateu o recorde do IDEB no ensino médio. Confira.
5: O Índice de Desenvolvimento da Educação Básica, o IDEB, divulgado pelo Ministério da Educação, mostra a rede estadual do Paraná à frente das demais unidades da federação no ensino médio, com nota média de 5,1 pontos, a mais alta do país na etapa, segundo o levantamento. Os números superam os registrados por Piauí, Espírito Santo e Goiás, que somam 4,9 pontos cada. A gerente de políticas educacionais do Movimento Todos pela Educação, Luane Smith, avalia o resultado.
6: O ensino médio, que é a etapa com maiores desafios de aprendizagem, o estado do Paraná atingiu a média de 5,1, muito superior à média nacional de 4,3. Os resultados do IDEB mostram indicativos do que está funcionando nas redes, do que precisa ser melhorado e do que precisa ser descontinuado ou até mesmo revisto. Em geral, redes que mostram avanço na aprendizagem dos estudantes têm uma combinação de prioridade política, ou seja, gestores engajados, com a combinação de boa formulação de políticas públicas que são acompanhadas em sua implementação para que, de fato, consigam identificar o que tem funcionado, o que precisa ser aprimorado e, com isso, os resultados chegam como consequência.
5: De acordo com o IDEB, o resultado representa o maior avanço em uma única edição desde 2019 na rede, que já liderava o ensino médio nas duas edições anteriores do índice, em 2021 e 2023, quando as notas foram 4,6 e 4,7 pontos. O Paraná é, segundo o levantamento, a única unidade da federação a ultrapassar a marca de 5 pontos na etapa. O crescimento também reduziu a distância entre as redes pública e privada. A diferença de 1,2 ponto em 2023 caiu para 0,8 ponto na edição atual, conforme os dados. Segundo a Secretaria de Estado da Educação do Paraná, entre os fatores associados ao avanço está o Programa de Recomposição de Aprendizagem, que inclui aulas extras de português e matemática com dupla docência em sala e atendeu cerca de 150 mil estudantes em 2025. A pasta cita ainda investimentos em conectividade, equipamentos, merenda escolar e contratação de professores. Agência Rádio Web de Curitiba, Fernanda Nardo.
4: Agora são 12h27, as ocorrências policiais das últimas 24 horas atendidas pela polícia em nossa região. Por parte da Polícia Militar, na cidade de Irati, nós tivemos policiamento presença. A equipe deslocou até a rua Antônio Couto, no bairro Engenheiro Gutierrez, onde realizou contato com o solicitante, a qual passou a relatar que ela, juntamente com seu marido, possui uma ação ajuizada referente a um terreno no endereço citado. Na data de ontem, compareceu no local uma pessoa de fim de realizar medições referentes ao terreno em questão. Foi realizado contato para saber o que estava acontecendo com o engenheiro ambiental, o qual apresentou à equipe uma decisão judicial de interdito proibitório, sendo então uma ação judicial preventiva de defesa de posse. Diante desse contexto, foram orientadas então as partes quanto às ações previstas pela Polícia Militar. Também, devido ao acompanhamento do processo junto ao órgão responsável. Nós tivemos patrulha rural, a equipe patrulha rural realizou um policiamento no interior do município de Irati, nas comunidades de Pinho de Baixo e também Pirapó, em várias propriedades, com o principal objetivo então de aumentar a segurança nessas áreas rurais.

0: Ainda na cidade de Irati tivemos um furto qualificado, olha, por volta das 4h37. Começando a enviar cupom, segundo o solicitante, escutou um barulho no interior do seu estabelecimento. Juntamente com seu esposo, né? Saíram para averiguar aí e notaram que a janela estava aberta. A equipe do local fez vistoria no interior deste ambiente, porém, o autor já não se encontrava mais no local. Lembrando que em contato com o solicitante, os mesmos deram falta por aí uma bolsa que continha aproximadamente R$2.000 em notas diversas. Também foi feito buscas nas adjacências, porém, sem sucesso. As vítimas não souberam informar características, também nem tampouco aí a direção que o autor se evadiu, devido ao estabelecimento não possuir sistema de monitoramento por câmeras. Eles foram orientados, então, a se sentirem em falta de mais algum objeto que complementassem o boletim de ocorrência na delegacia. Em Rebouças, nós tivemos visita comunitária. Na manhã, a equipe policial realizou duas visitas de fiscalização de medidas protetivas de urgência na área central da cidade, onde, conversando com as vítimas, relataram não haver descumprimento de medida protetiva. Também às 17h30, outra visita comunitária foi verificada, não teve nenhum, né, nada de diferente aí, apenas orientações pertinentes também. Em Rio Azul, nós não tivemos nenhuma ocorrência por parte da Polícia Militar. Nós tivemos aí, nas últimas horas, ontem inclusive, um acidente de trânsito. Aliás, o caminhão acabou saindo fora da pista aqui próximo ao trevo de entrada na cidade de Rio Azul. O condutor natural de São Paulo sofreu lesões graves e precisou ser encaminhado ao atendimento médico. Ele, de acordo com informações da Polícia Rodoviária Federal, o acidente aconteceu por volta das 16 horas, envolvendo o caminhão Volvo FH460 com placas de Arabutã, Santa Catarina. O veículo saiu do leito carroçável da rodovia. Na sequência, acabou tombando. O condutor de 45 anos, então, natural de Santa Rosa de Viterbo, São Paulo, sofreu lesões graves e foi encaminhado ao hospital aqui de Rio Azul. O caminhão permaneceu no local para a possível, né, retirada na sequência. Agora são 12h31.
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3: Eu achei, sinceramente, que eu estava entrando em depressão. O meu humor foi a primeira coisa que mudou.
4: Então, as insônias, elas também acontecem de vez em quando, né? Parece que a gente tem um horário, assim, fixo. 3 horas da manhã é muito doido, assim, porque você realmente acorda sempre o mesmo horário.
5: Eu sempre colocava na conta do estresse, né? Então, atraso menstrual, estresse. Sono prejudicado, estresse.
6: No fim do ano passado, aos 42 anos, eu comecei a perceber que alguma coisa tinha mudado. Primeiro veio um cansaço que eu nunca tinha sentido. Depois a tristeza, a irritação, as mudanças de humor. Eu terminava o trabalho, fechava o computador e tudo o que eu queria era dormir. Perdi a vontade de sair de casa, de encontrar amigos, de fazer coisas que eu sempre gostei. Era como se eu não reconhecesse mais aquele corpo e quem eu sou de verdade. Eu achei que era estresse, cansaço, cheguei até a pensar que eu estava doente. Mas aí, numa madrugada, eu acordei com um calor intenso, eu que sou super friorenta. Foi totalmente estranho do que eu já tinha sentido. Durou poucos minutos, mas ali foi o suficiente para eu me perguntar, será que isso já pode ser menopausa? Foi desse questionamento que nasceu essa série, da vontade de entender o que estava acontecendo comigo e investigar uma nova fase da vida sobre qual quase ninguém fala, e principalmente da descoberta de que eu não estava sozinha. Eu sou a Fernanda Nardo. E esse é o primeiro de 3 episódios da série O Tempo do Corpo, uma produção do RW+, o núcleo de conteúdos especiais do grupo Rádio Web.

0: boa curiosa que sou, comecei a fazer o que eu sempre faço quando uma pergunta me inquieta. Eu fui atrás de respostas, queria estudar, entender mais sobre esse assunto. Procurei especialistas, li pesquisas e, antes de tudo, eu conversei com outras mulheres. Eu queria saber se elas também tinham sentido que alguma coisa tinha mudado com elas. Uma das primeiras pessoas com quem eu conversei, a Juliana Belo, que é professora de yoga, tem 46 anos, me falou sobre os primeiros sinais que acenderam um alerta.
1: Eu nunca senti, assim, sabe, o cheiro da axila, começou a ficar forte, eu comecei a ter os tais dos calorões, né, que é o que me faziam suar muito na região da axila. A secura da pele é uma coisa também que a gente sente muito. Eu tive algumas, literalmente, perebas na pele, assim, que saíram, estouraram, sem explicação, do nada. É uma mudança grande que a gente realmente sente. E eu falo assim, é uma mudança orgânica mesmo.
0: Outra amiga com quem eu conversei foi a Simone Cartacho. Ela me contou que aos 45 anos começou a se sentir sem ânimo para a vida. Aos 46, ela começou a investigar os sintomas e nesse período parou de menstruar. Aos 50 anos hoje, revela que demorou para perceber que aquilo podia ter relação com os hormônios.
2: Eu comecei a ter os calorões, eu comecei a ter muita insônia, eu suava à noite, suava de ter que trocar a roupa, enfim. Tá, você tá no climatério, parei de menstruar de vez nesse rolê todo aí. E foi muito difícil, porque eu me achava super nova, né? Enfim, falei, pronto, minha vida acabou, né? Tá, não tenho vontade de fazer mais nada, tô engordando, como assim vou entrar na menopausa?
0: Fui ouvindo histórias como a delas e falando com especialistas que encontrei uma palavra que eu já conhecia, mas eu nunca tinha entendido de verdade: climatério. Até então, para mim, climatério e menopausa eram praticamente a mesma coisa. Foi aí que eu entendi que a menopausa é um marco. Ela só é confirmada quando a mulher completa 12 meses consecutivos sem menstruar. Já climatério, conforme a médica de família e comunidade do SUS, o Sistema Único de Saúde, Ana Paiva, é a transição que acontece antes e depois, ou seja, ela engloba a pré-menopausa, a menopausa e a pós-menopausa.
3: Esse período de transição se chama climatério ou perimenopausa. Geralmente é nesse momento que a gente começa a sentir os calorões, a irritabilidade, a menstruação fica um pouco irregular, mas cada pessoa passa por essa fase de forma muito individual. Em algumas pessoas os sintomas são leves, em outras são muito intensos e acabam causando impactos importantes na qualidade de vida. Durante o climatério, que é essa fase de transição, né, até a menopausa, o nosso corpo passa basicamente por uma queda dos níveis de dois hormônios, um que se chama estrogênio e outro que se chama progesterona.
0: Foi aí que eu entendi porque tudo parecia acontecer ao mesmo tempo. O cansaço, irritação, fadiga, o calorão que me despertou de madrugada. Quando eu conversei com a ginecologista especialista em Ayurveda, Ananda Ruguet, ela aprofundou um pouco mais o tema e me disse que os hormônios são responsáveis pelas mudanças em vários sistemas do nosso corpo.
4: Quando a gente fala desses hormônios, né, estrogênio, progesterona, dá a impressão que esses hormônios vão atingir só a parte ginecológica, útero, ovários. Mas não, a gente tem uma série de receptores no corpo inteiro, em todos os órgãos, no nosso cérebro, em todos os tecidos internos, que tem relação com esses hormônios femininos. E isso vai impactar na nossa lubrificação, isso vai impactar na nossa pele, no nosso metabolismo, o metabolismo desacelera um pouco, na nossa proteção. O estrogênio é um hormônio muito protetor, né? Então, por exemplo, mulheres até essa fase do climatério, elas têm proteção contra eventos cardiovasculares.
0: Agora fica mais claro porque mulheres descrevem experiências tão diferentes nessa fase da vida. Eu lembrei da primeira vez que eu falei sobre essa possibilidade com meu companheiro, quando eu comecei a sentir os primeiros sinais que o meu corpo estava diferente. A resposta veio quase automática. Ah, relaxa, você é muito nova para isso, disse ele. Mas a médica ginecologista Daniela Rosevics esclarece que a partir dos 40 anos, os nossos hormônios já começam a oscilar.
5: Eu falo que a mulher fechou 40, climatério. Ela já está diminuindo a produção hormonal dela. Aí o que que acontece depois? Algumas vão ter, a brasileira, em média, de 50 a 55 anos para menopausa. Essa é a média da brasileira. Dos 40, vamos colocar aos 50, eu estou vivendo um período de perimenopausa. Mesmo que você não tenha os sintomas, gosto de uma analogia, né? Eu estou indo para uma praia. Eu vou fazer uma viagem daqui 5 anos, 10 anos para uma praia. Você vai procurando informações dessa praia, o que levar. O que que acontece? O período de climatério e menopausa é um período de preparo para essa viagem, que é a menopausa. É o teu corpo se adaptando e o primeiro sinal que a maioria das mulheres não pesca, digamos assim, é o sono.
0: A gente pode passar anos convivendo com alterações hormonais e não se dá conta. E talvez seja por isso que muitas de nós procuram explicações separadas, como eu mesma procurei, para sintomas que, na verdade, estão totalmente conectados. A Daniela, ela me contou que isso acontece com frequência no consultório.
5: Eu acho que além da nossa criação, nossa sociedade colocou pra gente que a mulher é resiliente. Então a mulher, ela tem que ter uma capacidade de adaptação. Quando ela chega nessa parte da menopausa, é como se ela começa a tentar justificar os sintomas dela, sempre correlacionando ao meio que ela tá. Então ela começa a falar, eu não durmo, mas eu tenho, né, criança. Ou eu tô muito estressada, é muita coisa do trabalho. Aí eu tô irritada, mas também veja como é que tá o meu dia. Eu falo que quando você começa a reparar que no fim do dia você não tá cansada, você tá esgotada, a ponto de você não ter disposição para uma conversa, aí você começa, a mulher começa a fechar a socialização dela.
0: Quanto mais eu pesquisava e ouvia pessoas, mais entendia que aquilo que eu sentia não era uma experiência isolada. Era uma fase da vida sobre o qual quase ninguém tinha me falado. E eu também confesso que eu nunca tinha me interessado em procurar saber. E foi dessa descoberta que nasceu essa série. Porque entender o climatério vai muito além de aprender um conceito médico. É reconhecer os sinais de um corpo que está mudando, de uma nova fase da vida que muitas vezes chega sem aviso. Foi conversando com outras mulheres que eu comecei a me reconhecer também. A Aline Barbosa tem 44 anos, é fisioterapeuta e foi uma das pessoas com quem eu conversei durante essa reportagem. Os sintomas estavam impactando diretamente a qualidade de vida dela. Por isso, ela foi atrás de... Os sintomas estavam impactando diretamente a qualidade de vida dela. Por isso,

0: Durante muito tempo, acreditou-se que a menopausa era apenas uma questão do sistema reprodutor. Hoje, a ciência mostra que essa história também passa pelo cérebro.
1: Sexo frágil, não foge à luta.
0: E é por aí que a nossa investigação continua no próximo episódio.

0: Rádio Web, produção e reportagem, Fernanda Nardo. 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

0: atenção para a oportunidade de emprego. A Madeireira Rio Claro, localizada no município de Rio Azul, informa que possui vagas para auxiliar de produção nos períodos diurno e noturno. Os benefícios oferecidos são seguro de vida, uniforme completo, convênio farmacêutico, convênio odontológico, convênio gás, convênio empréstimo consignado, cartão presente de Natal e ajuda de custo para combustível aos colaboradores que moram em outras cidades. O valor do salário é de R$ 2.123 e vale alimentação. Os candidatos interessados podem entregar currículo na portaria, Rua Jacob Burco, número 2, ou enviar para o e-mail rh@mrclaro.com.br.
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0: Agora são 12h49, são meio-dia e 49. Olha, vem aí a Festa Agostina, tradição, fé e comunidade, na Igreja São João Batista, em Salto Brás do Potinga, na Colônia 5 Malé, dia 15 de agosto. 18 horas, início com a celebração, 19 horas, acendimento da fogueira. Vai ter várias atrações, vai ter bingo, vai ter apresentação de dança de quadrilha, casamento caipira, baile com grupo musical Vento Sul. Haverá segurança no local, não serão aceitos vendedores ambulantes e nem som de terceiros. Desde já a comissão está agradecendo. Atenção, a Madeireira Rio Claro, localizada aqui no município de Rio Azul, informa que possui vagas para o cargo de auxiliar de produção, tanto para diurno quanto noturno. Benefícios oferecidos são o seguro de vida, uniforme completo, convênio farmacêutico, odontológico, de gás, também empréstimo consignado, cartão presente natal e ajuda de custo para combustível aos colaboradores que moram em outras cidades. Valor do salário R$2.123, mais o vale alimentação. Candidatos interessados podem entregar o seu currículo na portaria da empresa, na rua Jacob Burco, número 2, ou enviar para o e-mail rh@mrclaro.com.br. Agora são 12h50, cotação do mercado agrícola segundo o Deral, departamento de economia rural localizado na cidade de Irati. Para hoje nós temos a seguinte cotação: arroz agulha em casca tipo 1, saca de 60 quilos, média R$ 97,26. Café em coco quilo renda, média no dia R$ 23,14. Feijão carioca tipo 1, saca de 60 quilos, média R$ 262,82. Feijão preto tipo 1, saca de 60 quilos, média R$ 192,42. Milho amarelo tipo 1, saca de 60 quilos, média R$ 57,55. Soja industrial tipo 1, saca de 60 quilos, R$ 124,35. Trigo saca de 60 quilos fechou a média em R$ 74,78. Boi em pé arroba, média do dia fechou em R$ 350,41. Erva mate posto na indústria, média do dia fechou em R$ 18,38. Suíno em pé tipo carne quilo, média do dia R$ 4,92. Fechando também mais três cotações aqui: a vaca em pé padrão de corte arroba R$ 312,99. O café beneficiado tipo 6, bebida dura saca de 60 quilos, R$ 1.577,23. E fechando a cotação de hoje, a mandioca padrão de amido, 580 gramas tonelada, R$ 540,23. Essa é a cotação segundo o Deral, Departamento de Economia Rural, localizado na cidade de Irati. Agora são 12h52, temperatura na marca dos 12 graus. Tempo parcialmente nublado em toda a nossa região. Olha, o alerta do El Niño, né? O El Niño ameaça emprego na América Latina, confira.
1: O fenômeno El Niño de 2026-2027 poderá afetar negativamente o emprego, reduzir a renda dos trabalhadores e piorar as condições laborais na América Latina e no Caribe. Os trabalhadores informais, rurais e aqueles que atuam ao ar livre seriam os mais afetados. É o que diz uma nova pesquisa divulgada pela Organização Internacional do Trabalho, OIT. O estudo mostra como as alterações nos padrões de precipitação associadas ao fenômeno repercutem sobre a agricultura, a pesca, a energia, a logística e outros setores econômicos. Também destaca as possíveis consequências disso no emprego, na insegurança alimentar, no aumento dos preços dos alimentos e da energia e no maior risco de trabalho infantil. A OIT diz que o El Niño 2026-2027 representa um importante desafio na região. A magnitude do seu impacto dependerá da capacidade dos países e se anteciparem, com instituições de trabalho sólidas, sistemas de proteção e diálogo social capazes de proteger as pessoas mais vulneráveis. A publicação alerta para compreender o El Niño não apenas como fenômeno meteorológico, mas como um processo cujos efeitos podem se propagar do clima ao emprego e às instituições do trabalho. Compreender essa cadeia causal é fundamental para antecipar riscos e formular políticas que protejam o trabalho decente na região. Da ONU News em Genebra, Valéria Maniero.
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0: Agora são 12h55. Hoje é dia 11 de agosto de 2026. Quando se passar, segundo o nosso calendário, 223 dias. Nós estamos na 33ª semana. Lua de hoje é minguante. Hoje é o dia da televisão, dia do estudante, dia do advogado, dia de Santa Clara de Assis, dia do garçom. Uma edição e apresentação de Adnilson Passos. Você ouviu Talento Notícias, segunda edição. Eu volto com mais informações para vocês amanhã, às 7h45 da manhã, com o Talento Notícias, primeira edição, e também às 12h, com segunda edição. Ainda volto hoje, claro, às 17 horas, com Marcando o Seu Talento aqui na programação. Agora vem Adilson Rodrigues aqui na sua tarde. A todos, uma ótima terça-feira.
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0: 11:01.
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boa tarde, a Talento é tudo de bom. Estamos chegando hoje, dia 11 de agosto, hein? Temperatura 11 graus e caindo. Olha, eu não sei vocês, a gente que é de idade sofre com essas friagens, hein? A gente que é idoso sofre, né? Coisa. Tem que fazer um chá quente pra dormir, tem que colocar uma japona pra dormir. Hoje é terça-feira, 11 de agosto de 2026. Uma boa tarde pra você. Eu sou Adilson Rodrigues, o pai do Anthony. Vamos junto até às 17. O zap da rádio tá liberado, 9919-9752. Pra você pedir a sua música, mandar pra quem você quiser.

Mandar um salve para todos os meus amigos que estão aí trabalhando, ouvindo a Talento. Obrigado pessoal pela audiência. Pessoal que tá na internet, no aplicativo, na Alexa. Aonde você estiver, uma boa tarde para você.

agora mais 5 minutos, 1:05. Uma boa tarde pra você. Bora, bora, bora começar. The Policy. Every break.

1:10, 1:10, relembrando o sucesso do The Police. Every break you take. Essa é do meu tempo, hein? Qual é a música que você quer escutar hoje? Não é amanhã nem ontem. Qual é a canção que marcou a tua vida? Alguma música quando você era criança? De repente alguma música que você ouve no teu carro, no teu aplicativo, aí no teu celular, no pendrive, enfim. Manda pra mim a sua mensagem 99199752. Peça a sua música, vai ser uma honra atender a sua ligação, o seu pedido musical. A Elizabeth pediu Desligue a Luz e o Telefone. Boa tarde.

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1: Uma hora mais 14 minutos, 1:14. Quero mandar um abraço lá para o pessoal do Procopiac, meus amigos lá do FUC, do Taquari, pessoal da linha Esperança, pessoal que vai também lá para Cruz Machado, as comunidades em redor lá. Hoje de manhã conversei com uma amiga minha ali em Malé, ela falou que todo mundo ouve a Talento lá, hein? Obrigado, pessoal. Obrigado por essa grande sintonia e também lá no Cerro Só, né? Cerro Só para copiar que os rádios estão fazendo eco lá, beleza? Lá no Taquari também a família Roguski. Valeu, garoto! Você que tá em outra cidade, pode mandar um zap para mim que eu atendo você também. A nossa rádio aqui, quem tiver ligado na Talento, pode pedir sua música. Pega uma caneta, anote aí, ó. 42 999 19 9752. Anote aí. 99199752. Esse é o zap da Talento. Esse é o zap para pedir música, pessoal. O meu zap, você pode mandar um pix se você quiser, tá bom? Muita gente pede música no meu zap, no meu é só para pix, tá bom, pessoal? O meu é 42 998 02 2369. Essa é a minha chave pix. Se alguém quiser mandar uns pila, manda aí. Ô Adilson, aqui é a Maria, eu quero mandar pro Luiz e pra Aline a música Morena Misteriosa da banda Céu e Cantos. É a Maria da Silveira, agradeço se for atendida, é claro que vai ser, querida. Deus abençoe você, terçou, boa tarde.

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2: 1:24 Passou por aqui Gala, Comments from Our Life, Banda Céu e Cantos, A Morena Misteriosa. O Amado Batista, desliga a luz e o telefone. 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

0: Para você que tá ligado na Talento, na cidade, no interior, em qualquer lugar, né? Em todo lugar, tá todo mundo ouvindo a nossa rádio. Uma ótima tarde para você. Continue na Talento, um show de rádio aqui na nossa programação, beleza? 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Um abraço aí para o Éber, a Carol, a Marianinha. Aquela parceria forte que já vem desde outros tempos de outras rádios lá em Malé, hein? Obrigado, Éder. Deus abençoe você, meu irmão. Deixa eu ver se tem mensagem por aqui. O povo tá pedindo música, o povo quer música. Fala, garotão, direto de Blumenau, Santa Catarina.
1: Boa tarde, Daniel. Gilson Rodrigues, tudo beleza? Quero pedir a música Assuma Seu Filho e quero oferecer para os meus amigos Ina Beralense, Dom Preste, Dalila, Sabiá, e para nós que estamos na escuta, eu, Sebastião, Márcio, Wagner, somos de Blumenau, Santa Catarina. Valeu, meu grande amigo.
0: Até. Valeu, garoto, aumenta o som, meu irmão. Sandro Oliveira, Assuma Teu Filho. 1:32.
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2: 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Sai do seu rádio. 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
3: 13:37.
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1: 13:40.
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3: Uma e 42, uma boa tarde pra você, já estamos de volta. Adilson, toca pra nós aí a música do DJ Johnny. Eu ofereço pra minha esposa Rosângela, o Edmar Nazar. Valeu, Edmar! Deus abençoe você e toda a família aí. Adilson toca de Bota Nova com os Monarcas para o Nereu da Cortiça. Como é que tá o Nereu? Faz tempo que eu não falo com ele. Ô Nereu, se você estiver escutando o DJ, manda um áudio pra mim, meu irmão. Como é que tá você? Como é que tá a Dona Josefa? Vocês moram no meu coração, tá bom, Nereu? Adilson toca aí o Steel Beats and Broken Soul. A indicação da Márcia de Irati. Bora, bora, Bill.
4: It's 2 a.m.
3: Sol, a indicação da Márcia de Irati. Bora, bora, Bill.

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2: 13 horas.

0: 10:51.
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5: A hora certa, 1h52, falamos aqui da Impacto Móveis, Marmoraria e Vidraçaria. 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Pessoal, o meu amigo Romário, ali o Roma, da loja Roma Motos, né? Ele perdeu o celular. Se alguém encontrou, traga aqui na rádio, pessoal. Ele tá precisando muito do celular. O celular já foi bloqueado. É um iPhone 11. De repente você encontrou aí, tá na tua casa com o celular. Não tem serventia pra você. Já foi bloqueado, tá? Pela Apple. Traga o celular, deixa aqui na Rádio Talento, beleza, pessoal? Se alguém encontrou esse telefone aí na cidade, de repente no chão, algum lugar, no banco de alguma praça aí, traga aqui na rádio. Traga aqui na rádio que tem uma gratificação pra vocês, tá bom? É um celular iPhone, é do meu amigo Romário ali, beleza? 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Mandar um abraço lá para os guri da Gold, eles pediram aí essa tal liberdade com o grupo Menos é Mais. Boa tarde, bora Bill! Simão.

Opa, boa tarde, meu amigo DJ. Manda aí. Você não sabe amar. Chico Rei, Paraná. Manda aí pra mim do Rio Azul dos Soares. Manda aí pros meus amigos lá da Butiazal, que estão aí na roçada lá, no Terreno Serafim, meu amigo. Tava lá final de semana lá. Deus. Bom ficar lá no barraco. Né? Manda um abraço pros piazados lá. Tamo junto, meu amigo. Aqui é um Tanchinã de Rio Azul dos Soares.

0: indicação da Rosemary da Beira Linha, Walter Moraes. Dia de chuva na Talento.
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0: 2:18, 2:18, uma boa tarde pra você. 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
4: Doze horas e 24 minutos.
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1: A hora certa, 2:25. Uma boa tarde pra você. Hoje é 11 de agosto, hein? 11 de agosto de 2026, terça-feira. O mês de agosto já começou rápido, hein? Malmente começou, lá se foi 11 dias. Tem áudio, tem áudio. Fala, garotão.
2: Opa, boa tarde, Dilson, tudo bom? Dilson, podia rodar aquela bem antigona, guai, guai, só pra lembrar, que é o Ticão da Cachoeira dos Paulistas.

0: 10:38 na sua rádio preferida. Boa tarde! Wiley Gold, Love Me Like You Do, aqui na 97.9. Uma pancada de música, bebê. O tempo tá nublado, tá tudo quieto. Tudo quieto hoje, né? E atenção, são 2:38. Quem não foi no curso na primeira semana pode ir essa semana, pessoal. Hoje, terça-feira, na antiga escola da Wanda Essel, dançando.edson.giza, beleza? Na quarta, no Taquari, sexta, no Pinhalzinho. Dia 12 de setembro, primeiro jantar dançante, dançando.edson.giza, no Martins Centro de Eventos, hein? Em breve, venda dos cartões, esperamos por vocês. Dançando.edson.giza. Estão me ligando aqui, pessoal, esse zap da rádio não atende telefone, tá? Esse zap, ele tá no computador, beleza, pessoal? 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E aí, tudo bem? Tudo legal? Tudo ótimo? Essa semana que não passa, né? Coisa... Tem bastante áudio que chegou aqui, pessoal. Tem uns 30 aqui. Eu vou tentar atender todo mundo, tá bom? Pra ver se dá tempo de tocar todos os áudios aí, pessoal. Deixa eu ver quem que tá aí. Deixa eu ver quem que me ligou. Quem que deu um toque aqui. Deixa eu ver quem é.
1: Fala, DJ. Eu preciso de uma música. Eu vou escutar uma música, hein?
0: Ah, é?
1: Sou garotas, viu? Eu prefiro o universo. Aqui, mal acompanhado. Não sei como é que é o nome dessa música aí. Beleza?
0: É, como é que é o nome? Prefiro viver só do que mal acompanhado? É isso, Edenilson? Eu vou ver se eu acho aqui, tá bom, meu irmão? Beleza, garoto?

Muito bem, 2h42, uma boa tarde pra você aqui na Talento FM. Bora que bora, garotinho! Eu vou já vou procurar a sua música aí, valeu, garoto! Pessoal tá ligado na Talento, bora que bora, uma boa tarde pra você!

0: 14:42.
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3: 14 horas e 45 minutos.
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4: Fala, DJ, eu preciso de uma música, eu vou escutar uma música, hein? De garotas, viu? Eu prefiro ir só, aqui mal acompanhado, não sei como é que é essa música aí, beleza?
3: 2:48, boa tarde!

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0: Fala, meu amigo Adilson, como é que tá? Tudo bem? Chove aí também? Rapaz do céu, que malé tá complicado. Manda um abraço pra nós aí da Renove, material de construção, pra nós aí do bar e mercado Batista. Tamo aí trabalhando, pia, aí ligado no teu programa. Toca pra nós, de Bota Nova. Essa música é legal demais, hein? Abraço!
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0: 15h01.
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5: Tá chegando aqui anúncio de jornal lá para Joana da Silva. Boa tarde.

0: indicação do Geloir lá de Malé, Não Te Anseia, Grupo Carqueja. Está chegando aqui a indicação do Hélio, o Grupo Cordiona, Remexendo o Passado. A hora certa, 3:10, boa tarde.
1: Obrigado, amigo.
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2: 15:17.
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0: horas 18 minutos, 3:18. Bora, bora, Bill!
1: Então, DJ, toca o Electrofunk aí. Cat Boom, hein? Pra nós curtir aí. Ofereça pro Fábio, pro Castor, pro Neguinho Lambemolho, pro Vaninho, pro Jeremias. Fala aqui pra nós curtir aí. É o Neno, tá pedindo aí. Neno Sapo, Irati aí. Dos trilheiros do Riozinho aí. Fala pra nós curtir aí. Tchau, obrigado.
0: Valeu, os trilheiros, tamo junto, guri!
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0: DJ, aqui o Nereu Gonçalves da Cortiça. Escutei as provas que você estava reparando que eu não mandava áudio porque estava estragado meu telefone. Agora eu mandei arrumar, agora estou mandando. Quero pedir a música de Entrever das Bailantas. Você foi atendido, muito obrigado. Tchau e para vocês tudo da rádio.
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0: Tarde, DJ. Toca a música aí, Ai Que Vontade, com o Bruno Marrone. Três com o Neguinho, Lambeu Molho, o Sapo, o Vaninho, o Geovaninho. É, quem tá pedindo aí é o Castor. O Castor que toca serviço de Gutierre, beleza? Toca nós curtir. Tá uma tramada pra umas pedras no Guaminique. Beleza? Beleza, meu amigão?
1: Três da madruga, a gente troca.

0: 11:29.
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Boa tarde, DJ. Peço a música só por telefone. Quem pede é meu gaiteiro Curitiba, só pra curtir e pra todo o povo de Rio Azul e Soares. Para aniversário do meu tio querido ontem, Ferraz, fez aniversário. Tio querido Ferraz, aniversário ontem.

Adilson, toque ali do fundo da grota pro meu amigo Porinhuque, o Alex, estamos fazendo entrega por Rio Azul, valeu? Valeu, garoto, tamo junto, meu irmão! 3:34, boa tarde!

0: Tá chegando aqui o Berlone Cigano, destino ingrato, a indicação da Lídia. Lá pra Lídia Rosário da Vila Veronês. Quem pediu é a Lídia Santos. 3h40, boa tarde.
1: O DJ quer matar a gente do coração com essa música. Eu já gosto dessa música só por telefone. Se for possível, toque pra mim aí, ponto G, só pra ouvir. O programa é nota mil. Não existe outro melhor que esse. Beleza? Sinaliza do Santos, o Rio Azul. Valeu.

0: tripa, não preciso de muito. Berlone Cigano, destino ingrato. O Baitaca, fundo da grota. André Andrade, só por telefone. 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
2: 15 horas e 52 minutos.
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6: Boa tarde, meu amigo Didi Adilson. Aqui é o nosso Chico do Porto Soares. Hoje eu queria pedir aquela música, Última Gineteada do Teixeirinha, e oferecer para toda a minha família Pixibes e também a família Rosário. E tchau, obrigado. Tudo bom para você aí, meu amigo.
7: A hora certa, 3:54. Boa tarde.

0: girando os ponteiros da mais ouvida pontualmente 4 horas da tarde. 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Atenção que quem não foi no curso na primeira semana dançando.edson.giza pode ir essa semana. Hoje, terça-feira, o curso vai ser ali na antiga escola da Wanda Essel. Quarta-feira será no Taquari, sexta no Pinhalzinho. Tem novidades chegando, hein? Dia 12 de setembro, primeiro jantar dançante, dançando.edson.giza, no Martins Centro de Eventos. Em breve, venda dos cartões e esperamos por vocês.
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2: 16:06.
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1: Muito bem, 4:08, Adilson Toque Flor do meu jardim, ofereço para a amiga Joelma da Cruz, também para Tasline e pro Gilberto. Quem pediu ali é o meu amigo Sabiazinho. Valeu, garoto! 4:10.

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1: 16:17.
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A hora certa, 4:20, com a Privinte. Boa tarde. 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

Mandar um abraço lá para o Ketsun Gaiteiro, toda a equipe lá que estão em Irati hoje, né? Um abraço também lá para o pai dele, também o amigo Tola. Estão na escuta da Rádio Talento. Valeu, Ketson! É o Ketson Brás Gaiteiro, lá da cidade de Paula Freitas. Tamo junto, garoto. Em breve estaremos numa festa nós dois, hein? Junto aí com o grupo Camperiando. Valeu, Ketson! Bora que bora, guri!

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2: Boa tarde, DJ. Roda a música pra mim, Sonho de Caboclo. Sou Marilena Fernandes, de Faxinal São Pedro, só pra ouvir.

mandar todas as músicas do programa aí para os aniversariantes desse mês, né? A Yasmin, que fez dia 7, o João Vitor, dia 8, e a Josiane Aparecida, hoje, dia 11. A pedido aí da Ivone Domingues. Valeu, Ivone! Deus abençoe você, minha irmã! Mandar um abraço para o Tanaka também na escuta, o Renato Sokalski, o Antônio Schneider.

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1: Está chegando o Gustavo Lima, retrovisor, a indicação da Eliane, lá para o esposo de Bonzir, o sobrinho Gabriel, é Eliane Carneiro, da Barra do Rio Azul.

0: 16:32.
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3: A hora certa, 4:34. Adilson, toque aí, Flores em Vida. Tá lá a Cleusa Kochimansky, o Pedro, a Maiara, o Matheus. O meu amigo Renato Sokalski pediu aí fogão, a gás e a lenha. Tá ele, o André e o Rock lá na luta, né? Valeu, Renato! Pediu, tocou, vai até a 5, bora!

0: tal, né, velho?
1: Valeu!
2: Boa tarde, Adilson. Que é Adriana Gonçalves, da Vila Gimbaroski. Estamos na escuta. Daí eu quero pedir uma música e oferecer para minha amiga lá, Sebastiana, da Vila Erechim. A música hoje é Jean Giovanni. Ah, Jean Giovanni, Taças de Pranto. Eu oferecer pra ela, eu tinha esquecido, ela que pediu pra mim, pedir pra vocês tocar lá. Eu ofereço pra você e pra Lu aí, que hoje eu conversei com a Lu. Beleza?
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0: 16:46.
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6: 4:48, uma boa tarde para você.

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1: Tá chegando aqui o guri com Oswaldir e Carlos Magrão. A indicação do Tonico Schneider. Valeu, garoto!

Oi, DJ, boa tarde. Estou na escuta do teu programa, está muito legal. Peço para o senhor rodar a música com José Mendes. Isto é integração. E ofereço para todos que estavam na festa no Rio Vinagre. Exclusivo para um amigo meu. Se encontramos aquele dia, Jaciel Pulis. Pediu para mandar para ele essa música que eu sempre peço aí para você. Se for atendido, muito obrigado.

0: seu DJ, tudo bom? Aqui do Putinga, Alberto Voitoves. Eu queria mandar uma música aí, eu não sabia que o Renato via o Sokalski, esse programa aí. Eu até preciso conversar com ele uma hora, ele sempre foi meu barbeiro, que cortava cabelo lá em Malé. E daí eu queria mandar pra ele, pro outro rapaz que estão trabalhando junto aí, são todos conhecidos. Queria que você mandasse uma música pra eles aí, bem bonita. De preferência, se der, toque do Chitãozinho e Chororó. A fotografia, ou se não, amiga. Roda aí que são boas essas músicas aí. Ofereço lá pro Renato Sokalski, pros outros aí, que até nem você falou o nome, mas agora eu não lembro. Mas oferece pra eles aí. E fala pra eles virem aí uma hora no Putinga e tomar um mate comigo. Uma hora aí próxima da capela do Putinga, tá bom? Vamos construindo um rancho aí, tá bom? É um abração, Renato, pra você e pros teus companheiros de serviço. Nunca esqueci de vocês, jamais, tá bom? Fica com Deus aí, bom serviço. Alberto Voitove do Putinga, amigo de sempre. E seu ouvinte também, tá? Fica com Deus aí, até mais. Tá?
1: Valeu, garotinho, valeu, Alberto, tamo junto, meu irmão.

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0: Adilson Toque, Rick Renner, filha para minha filha Arielle Fernanda Esguário. Amanhã ela completa mais 1 ano de vida, que Deus lhe dê muitos anos de vida, saúde, paz, alegria. Muitas felicidades da sua mãe que te ama muito, a Maria Sarita Esguário da Vila Girardi. Valeu, Sarita! Eu tô ficando por aqui, eu volto amanhã a partir da 1 hora. Na sequência vem ele, Adenilson Passos, marcando o seu talento. Eu quero que vocês fiquem com Deus e eu estou indo com ele. Eu sou Adilson Rodrigues, o pai do Anthony. Deus é bom o tempo todo Deus é bom. Eu quero que Deus prospere na vida de vocês. Fale coisas boas, porque as palavras têm poder. Fiquem com Deus, até o futuro. See you tomorrow, até amanhã. Tchau, tchau.
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musical, já são 17 horas mais 21 minutos por aqui. Olha, 5h21, tô de volta por aqui, ó. Aí que tá, tudo bem? Tudo certinho? Como é que tá indo a tua terça-feira, hein? Como é que tá indo essa terça? Tá gostosa? Tá bacana? 11, isso mesmo, 11 de agosto de 2026. Começando mais um Marcando Seu Talento nessa tarde gostosa. Uma tarde friazinha hoje, né? Tá bom pra ficar dormindo em casa aí, pra quem tá de folga. Tá maravilhoso, não tá? E pra você que tá trabalhando, claro, com a gente por aqui, até às 19 com o melhor da moda sertaneja e da moda gaúcha. O que vai estar rolando aqui nessa coisa? Tá bem com a Dilson? Agora o seu amigo Edenilson Passos chegando por aqui pra trazer o melhor da moda sertaneja e gaúcha pra você, tá bom? Primeira, tá chegando assim, ó.

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Muito bem, já são aqui 17 horas mais 46 minutos. Já são 5h46 por aqui, ó. Como é que tá indo a tua terça, né? É isso mesmo, terça-feira, já é o 11 de agosto de 2026. Estamos aqui de volta, como é que tá aí, ó? Tudo bem? Mas deixa eu falar pra você o seguinte. No nosso calendário, hoje, você sabe quantos dias já se foram? Já se foram, duzentos e vinte e três dias. Nós estamos na 33ª semana. No de hoje é minguante. Dia da televisão hoje, né? Dia do estudante, dia do advogado, dia também aqui, ó. É do garçom, é dia de Santa Clara de Assis, dia do magistrado, quanta coisa, hein? Um abraço a todos os profissionais também das áreas que estão aí, né? De homenagens hoje. Quero falar pra você que ligou seu rádio, você que não mandou a sua mensagem ainda, pode mandar lá, 999-19-9752, esse é o telefone pra você mandar aqui a sua participação, e eu vou atender você com muito carinho, claro, até as 19 por aqui, viu? Ai, ai, ai, deixa eu falar pra você, olha, tá rolando a Festa Agostina, Tradição, Fé e Comunidade, vai ser na Igreja São João Batista, lá no Salto Braço do Putinga, isso mesmo, na Colônia 5 Malé. Dia 15, gente, dia 15 de agosto, 18 horas tem a celebração, 19 horas tem o acendimento da fogueira, várias atrações, vai ter bingo, vai ter apresentação de dança de quadrilha, casamento caipira, vai ter baile com o grupo musical Vento Sul, né? Haverá segurança no local, não serão aceitos vendedores ambulantes e nem som de terceiros. Desde já, a comissão já está agradecendo a presença de todos. Então anote lá, não serão aceitos vendedores ambulantes e nem som de terceiros. Desde já, a comissão já está agradecendo a presença.

0: 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Deixa eu ver quem mais tá ligado comigo. Boa tarde, Denilson. Tá aqui a música Você Não Sabe Amar, com Chico Rei Paraná. Só pra curtir, né? Oi, Isabete, como é que tá aí? Tudo bem? Lá no Lajeado curtindo a gente, já. Daqui a pouquinho vai sair Você Não Sabe Amar. Esse é sucesso, né? Esse é do Chico Rei Paraná, daqui a pouquinho, ó. Vai estar saindo na programação. Seu Jaciel Cordeiro, fala, seu Jaciel. Oi.
1: Boa tarde, Denilson.
0: Boa
1: tudo
0: tarde.
1: Bem? Mande a música. O doutor e o domador encerrando aí pra nós curtir, mas manda pra.
0: Doutor e o domador. Ai, Jaciel Cordeiro. Daqui a pouquinho vai sair essa moda, compadre. Não, ó. Um abraço pro Jaciel, pra toda a família Cordeiro que estão ligados com a gente. Boa tarde, bom. Bom, mande a música do Tio Garotos. A vida que o velho mandou pra mim ouvir aí, o Tonico Schneider. Olha, mande pros meus amigos, Denilson. Olha, é o Denilson aí, papai, olha. E também Wilson e Sandro, pra todos os ouvintes. E pra você também, tá bom? Obrigado, viu, ô Tonico? Um abraço pra Piazada, então, e lá pro Denilson. Meu xará quase, né? Pro Denilson, pro Wilson e pro Sandro. E pra você, Tonico. Obrigado pela audiência. Tem muita mensagem aqui, ó. Já, já vou abrir o áudio de vocês. Mas antes vou trazer mais moda pra vocês aqui na sequência, não? Vamos trazer então aqui, olha, vamos trazer a indicação aqui da Elizabeth, ela pediu uma bem, como diz o pessoal, uma bem pinhadeira, né? É, essa aqui é boa, né, o Elizabeth? Ela pediu o Chico Rei Paraná e essa que vai chegar pra vocês assim, ó. Levanta o volume do rádio.

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0: Ai, ai, ai, né? Olha, já são aqui, deixa eu dar uma olhadinha. 6h38. 18h38, não vai perder o horário do teu compromisso, tá bom? Ah, mas eu tô vindo de Nilson, eu não sei de nada. Não joga a culpa nas minhas costas aí, ó. Vamos lá, como é que tá aí? Tudo bem? Tudo certinho, ó? E deixa eu contar pra você que eu já vou atender vocês, tem muita mensagem, muita indicação, muita gente bacana ouvindo a programação aqui, tanto através do telefone, né? Do nosso telefone aqui, o nosso oficial no 999199752, também quanto aqui no meu WhatsApp. Tem muita gente mandando mensagem, os meus amigos que estão curtindo a programação, né? Oh, coisa bacana! Olha, 6h39, a Madeireira Rio Claro, localizada aqui no município de Rio Azul. Ela informa que possui vagas para o cargo de auxiliar de produção. Períodos diurno e noturno, tá, gente? Benefícios oferecidos. Tem o seguro de vida, tem o uniforme completo, tem convênio farmacêutico, tem, olha, odontológico, de gás, tem empréstimo consignado, cartão presente natal, ajuda de custo para combustível aos colaboradores que moram em outra cidade. Se você mora em Rebouças, se você mora em Dati, mora em Malé, enfim, né? Aí você quer vir trabalhar com o pessoal da Madeireira, não se preocupa, tem para vocês a ajuda do combustível também, tá bom? Valor do salário é de R$2.123, mais o vale alimentação. Candidatos interessados podem entregar o currículo na portaria da empresa, ou a Jacob Burco, número 2, ou enviar também para o e-mail rh@mrclaro.com.br. Você pode mandar nesse e-mail aí o seu currículo, viu? Quanto pra você, meu compadre, minha comadre, você, meu amigo, você, minha amiga, e ó, ligadinho com a gente. Deixa eu contar pra você o seguinte, né? 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Quem corre encostadinho, rapaz, ó. 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O que você achou desse fundo aqui, ó? Rapaz, eu tomei muito café, olha. Tô sufocado aqui, ó. 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Chama lá que dá negócio, viu? São 6h41 aqui nesse meu relógio. Já vou trazer a previsão do tempo pra você ficar bem informado do que vai estar acontecendo na sequência, né? Lembrando que a previsão que eu fiz hoje aqui de manhã e também às 12 horas nos informativos, estava dando conta que amanhã não teríamos chuva, né? Já vou trazer pra vocês aqui atualizada. O que você acha, hein? Tem áudio pra mim? Deixa eu ver quem que tá ligado comigo, quem que te mandou mensagem. Vamos lá. Oi!
1: Denilson.
0: Tarde.
1: É a Lunilda aqui do Faxinal de São Pedro. Oi? Peço pra você rodar a música O Meu Cavalo Sabe.
0: Meu Cavalo Sabe. A Leonilda. Eu queria saber também, Leonilda. É só o cavalo que sabe a música. Ai, brincadeiras à parte. A gente brinca porque a gente tem liberdade de brincar, né? Mas enfim, né? Então esse é o nome da música, né? Meu Cavalo Sabe. Daqui a pouquinho, vamos trazer indicação pra Leonilda aí, que tá ligada com a gente também. Deixa eu dar uma olhadinha. Rafael Schneider também confirmando audiência. Boa tarde, toque a música Laços de Falsidade. Um porcaveia, mas toque, o Rafael Schneider, né? Ô, Rafael, como é que tá, bicho velho? Um forte abraço pra você, obrigado pela audiência, pela sintonia, ó. Tá ligadinho com a gente, né? Quem mais disse? Dá uma olhadinha. Toque a música Amor de Primavera, é a Daniele. Olha, tô na escuta do seu programa. Oi, Daniele, um abração pra você. Um abraço pra toda a sua família também. Ligadinha, sintonizada, né? Já já vamos achar aqui uma moda na sequência. Aliás, Amor de Primavera, né? Quem mais? Deixa eu dar uma olhada. Boa tarde, Denilson. Nós estamos escutando aqui em Rebouças a Érica, Ana Luísa e também João Luiz, Eldete e o Jorge. A toda a família tá ligada aí, né? Érica, um abração pra você, um abraço pra Ana Luísa, um abração pro João Luiz, pra Aldete, pro Jorge, tão ligados, né? Inclusive a Ana Luísa foi tirar foto com o Denilson na festa, né? Certeza que queimou teu telefone, viu, Ana Luísa? Um abração pra você, viu? Tem mais mensagem, daqui a pouquinho vou atender vocês aqui, ó. Muita gente sintonizadinha, né? Muita gente mandando mensagem. Isso é bom demais, né? O Antônio Schneider falou assim: amigo Denilson, mande a música pra mim, amanhã eu vou plantar fumo. É, rapaz, que tal? Isso é verdade. Deixa eu mandar um abraço aí pra todos os meus amigos fumicultores. Vocês estão aí tudo certinho? Muita gente estava plantando fumo hoje, muita gente estava ontem, enfim, né? E só aproveitando aí esse período de chuva. E quando dá uma estiada, assim, por exemplo, né? Quando dá aquela acalmada aí que o pessoal se atraca a plantar o fumo, né? Olha, eu só não vou ajudar vocês aí porque não dá tempo, viu? Mas se desse tempo, com certeza eu encostava por aí também. Ai, ai, ai. Um abraço, meus amigos fumicultores. Que Deus abençoe a safra de vocês, né? Que Deus ilumine a safra de vocês, que tá começando apenas. É, não é fácil, não. Você pensa que vai acabar o serviço, começa tudo de volta, não é? É assim mesmo, tudo faz parte, não é? É tudo um ciclo, tudo uma engrenagem que vai girando. Olha, são 6h45, ó. Vamos trazer música, vamos trazer mais sucesso. Mandar um abração lá pra Sandra, que tá me ouvindo. Sabe onde ela tá me ouvindo? Tá lá fazendo Rio Grande, lá em Curitiba, né, Sandra? Ela mandou um vídeo aqui, rapaz, olha. O radinho vai comendo sorto ali, ó. Tá batinindo o rádio da Sandra. E tá bem alto esse rádio, né, Sandra? Com certeza. Tá lá faceira, trabalhandinho, ouvindo a programação. Um abração pra você aí. Aliás, pra todo esse povão querido aí em Fazenda Rio Grande, pessoal de Curitiba. Quem sempre me ouve lá em Curitiba também é a Célia, né? A Célia sempre tá aí voltando do trabalho, ouvindo, né, no aplicativo da rádio, a programação da Talento FM. Vamos fazer o seguinte, o pessoal pediu, né, vamos trazer então aqui o Amor de Primavera, assim, ó.

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4: Muito bem, já são 6:53 por aqui, ó. Muita gente ligada, muita gente mandando mensagem. Olha a previsão do tempo, segundo informações do site Climatempo, para Rio Azul e para toda a nossa região. Vamos lá então, vamos trazer nesse momento aqui, ó. Olha, segundo o site da Climatempo, nós devemos ter aí, ó, uma quarta-feira, né? Uma quarta-feira aí de tempo bom, gente. Sol com nuvens, pancadas de chuva não estão previstas. Nós devemos ter, então, uma noite com poucas nuvens, né? Mas amanhã deve ser de 21 graus, é mínima de 10 graus. 0 milímetros previsto.

0: né? Que bom, né? Pelo menos um dia, né? Amanhã então não marca chuva. Aí na quinta-feira volta a chover novamente, né? Quinta-feira está marcando 11,9 milímetros, sol com nuvens, pancadas de chuva podem estar ocorrendo à tarde e à noite, tá, gente? Máxima deve ser de 25, a mínima de 15 graus na quinta-feira. Na sexta-feira, aí marca bastante chuva realmente. Deve ser um tempo severo com chuva forte e já trovoadas na parte da manhã. À tarde e à noite devemos ter bastante chuva também. 42 milímetros de chuva estão previstos para a sexta-feira. Máxima de 17, mínima de 14 graus. Para sábado não é diferente, porém menos chuva. 10,4 milímetros estão previstos, sol com pancadas de chuva na parte de manhã, muitas nuvens no período da tarde e à noite o tempo deve firmar. Nessa previsão aqui para o sábado. Domingo não há previsão de chuva, né? Então, lá para domingo, segunda e terça-feira, pelo menos aqui já não há previsão de chuva aí na sequência, tá? Então essa semana ainda, amanhã não marca chuva. Aí de quinta em diante descamba, né, gurizada? Vem água pra caramba, lá. Ai, ai, ai, não, não é fácil, viu, não? Esse inverno tá diferenciado, não é, gente? É tudo culpa do El Niño, tá, gente? Esse El Niño vai ainda preocupar muita coisa aí, não? Mas, enfim, a gente tem que ir levando da forma que dá. Não dá pra se desesperar também, né? Não dá pra se desesperar. Tem que confiar primeiramente em Deus para que essas chuvas venham calmas e venham tranquilas, tá? Olha, são 18h55, temos bastante mensagem. Mandar um abração lá para Laura Domingues, que está me ouvindo. O meu amigo, onde está aqui o nome dele, rapaz? Ah, o Lauro Bueno. Lauro, um abração para você, tá ligadinho com a gente por aqui também. A Sônia Iancoski, que está sintonizada lá em Rio Azul de Cima também. Um abraço para vocês, meninas, tanto a Laura quanto a Sônia. Então, em Rio Azul de Cima, estão ouvindo a gente, né? Isso é bacana demais. Olha, em toda a nossa região aí, ó, Rádio Talento FM em primeiro lugar de audiência. E a gente fica muito feliz, né? A gente fica muito agradecido aí. Esse ano, inclusive, eu ganhei como locutor destaque. Isso é mais um motivo pra gente ficar muito feliz, realmente, né? E contente por vocês estarem curtindo a programação. Então, beijo no coração de cada um de vocês que estão sempre ligados com a gente por aqui. Olha, lá em São Mateus do Sul, o Maicon tá ligado também. Fala aí, Maicon, boa tarde.
1: Boa noite, boa meu noite, amigo Denilson Passos. Sou o Maicon de São Mateus do Sul. Escuta talento desde os primeiros dias da rádio, que desde maravilha. 2012.
0: Que maravilha.
1: Estou passando por um momento muito difícil e pesado na minha vida. Mas vai passar. Vou dar a volta por cima. Jesus Cristo já está operando a favor do bem. Quero ouvir a música do Mano Lima, de pai para filho. Sou pai de dois meninos, um de 14 e outro de 9. O de 9 está longe de mim. Eu amo ele, ele ama eu.
0: Sim.
1: Peço que Deus abençoe você, Denilson, e amém, todas as pessoas que lutam pelo amor. Jamais, nunca desisto do amor. Sempre pelo amor e nunca pela dor. Tchau, obrigado.
0: Tchau, obrigado. Valeu, Maicon. Obrigado pelo carinho, né? Obrigado pelas palavras de coração que você falou aí pra gente, né? E olha, um abração aí pra você, pra toda a sua família, pros seus meninos aí, né? A vida é assim mesmo, né? Às vezes você não consegue ficar do lado de quem você quer, às vezes acaba sendo separado por um motivo ou outro, independente da situação, né? O importante é o amor estar reinando, né? Ô, Maicon, um abração pra você, obrigado por estar aí em São Mateus curtindo a Rádio Talento FM. Não só o Maicon, mas muita gente em São Mateus aí tá sintonizada com a gente também. Maico, vamos escutar o Mano Lima então? Aqui, ó, chegando de pai pra filho, Mano Lima. Daqui a pouquinho já volto pra dizer tchau pra vocês, tá?

0: cair a indicação lá do Maicon, lá em São Mateus do Sul, né? Ô Maicon, um abração pra você. Fica de sintonizado com a gente aqui na programação. Quase passando do horário aqui, deixa eu ver a mensagem que a Adriana mandou pra nós também. Fala, Adriana. Boa noite, boa tarde, enfim, vamos lá.
1: Boa tarde, Adenilson. Aqui é a Adriana Gonçalves da Vila Gimbarosto. Você viu, né, lá no mercado?
0: Sim, sim.
1: Eu fui pegar uns pão e um refrigerante, né?
0: Uhum.
1: E tamo de boa agora na casa.
0: Sim.
1: E eu quero pedir a música do Rap do Guasca. O Toninho gosta muito. E o Toninho de Brito, você sabe, né?
0: Sim.
1: E eu ofereci pra você e pra Lu. Se é que ela já não foi embora.
0: Já foi. Sim.
1: E Deus agradece por mais que esteja esse tempo frio aí.
0: Sim.
1: Vamos levando, né?
0: Verdade.
1: O calor que tá, né?
0: Verdade.
1: Pra tomar uma cerveja agora não dá. Daí no outro áudio eu quero que você me toque pra mim, ó. A Linha do Tempo. Você sabe que eu gosto do Vitor Léo,
0: né?
1: Beleza, cara?
0: Beleza. Um abração, viu? Um abração pra todos vocês. Meu amigo Toninho, um abração pra você, Adriana. É, a gente se viu ali no mercado hoje, né? Estive no mercado fazendo um lanche e vocês estavam por ali também fazendo suas compras, né? Abração pra vocês, pessoal da Vila Gembarós, que estão ligados com a gente. Não vou conseguir entender as duas músicas, viu? Já estourei meu horário por aqui, viu, Adriana? Mas me cobre amanhã, não só você, mas todo esse povo querido, ó. Mandou suas mensagens, a gente não consegue entender aí todo mundo, infelizmente, né? É todo dia por aqui, mas enfim, né? A gente vai entendendo que pós na sequência. Eu quero deixar meu beijão pra vocês, obrigado pelo carinho e pela audiência. Vamos fechar com o rap do Guasca, então? Na sequência tem a Voz do Brasil e depois tem Claudinho Cordeiro. Espero vocês amanhã às 7h45 da manhã com o Talento Notícias, primeira edição, tá bom?

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1: Utilizando a chave CPF ou CNPJ do beneficiário, ou por depósito em conta corrente de sua titularidade. Não tem direito produtores que sejam sócios nas usinas, destilarias ou cooperativas que recebem a cana-de-açúcar. As orientações para envio da documentação e a relação dos beneficiários serão divulgadas pela Conab em seu site, no endereço gov.br/conab. Thaís de Araújo para a Voz do Brasil.
2: Projetos de assistência técnica e extensão rural do semiárido podem ser beneficiados por edital aberto pela Agência Nacional de Assistência Técnica e Extensão Rural, a ANATER, e Ministério do Desenvolvimento Agrário e Agricultura Familiar.
3: São 413 milhões de reais para implementar a adaptação climática na agricultura familiar.
2: Serão selecionados 50 lotes territoriais em 10 estados do semiárido, atingindo mais de 60 mil famílias.
3: A presidente da Agência Nacional de Assistência Técnica e Extensão Rural, Loroana Coutinho, explicou a quem se destina o edital.
4: A gente está falando de agricultores familiares, de povos indígenas, comunidades quilombolas, de assentados e assentadas da reforma agrária, de beneficiários do Programa Nacional do Crédito Fundiário. Então, é uma gama de pessoas que são vinculadas ao Programa Garantia Safra e que agora poderão receber estruturação, poderão receber acompanhamento. Então, não é só assistência técnica e extensão rural, é assistência técnica e extensão rural, mas também estruturação da produção. Então, certamente, a gente vai dinamizar esses 56 territórios com muita ação.
2: O prazo para a inscrição das propostas vai até 31 de agosto e pode ser feita a inscrição pela internet em anater.org/editais-2.
3: Produtores rurais que vão declarar um imposto territorial rural podem fazer de forma mais simples.
2: A novidade deste ano é a opção de quitar o imposto na hora, usando o Pix, cartão ou TED.
3: O prazo de entrega da declaração vai até o dia 30 de setembro.
5: O prazo para a entrega da declaração do Imposto sobre a Propriedade Territorial Rural começou nesta segunda-feira e segue até 30 de setembro de 2026. A novidade este ano é que na versão web para pessoas jurídicas e para proprietários de imóveis rurais com área superior a 100 hectares, o pagamento do tributo pode ser feito por PIX, cartão de crédito, TED ou emissão do documento para pagamento. No sistema é possível preencher, transmitir, retificar e consultar declarações sem a necessidade de instalar programas no computador. O acesso é realizado com autenticação gov.br nos níveis prata ou ouro. Contribuintes que possuem muitos imóveis rurais podem ser importados arquivos contendo múltiplas declarações. Para ter acesso à declaração do imposto sobre a propriedade territorial via web, acesse o endereço serviços.receitafederal.gov.br/login. Lá, o contribuinte deve entrar na conta gov.br, localizar o imóvel e preencher a declaração. Daniele Popov para a Voz do Brasil.
2: O Ministério da Saúde e o Serviço Federal de Processamento de Dados, o SERPRO, anunciaram a nuvem soberana do SUS.
3: E o que isso significa? Que os dados do Sistema Único de Saúde vão ser armazenados em uma única infraestrutura nacional.
6: Pela proposta, informações como históricos médicos, resultados de exames e registros de vacinação passam a ser processados exclusivamente em território nacional. A medida atende a parâmetros da Lei Geral de Proteção de Dados e garante a submissão das bases digitais unicamente à legislação brasileira, como explica o ministro da Saúde, Alexandre Padilha.
7: Todos os mais de 5 bilhões de dados da saúde, da nossa Rede Nacional de Dados de Saúde, passa a ter a segurança, a casa própria, aqui no Brasil, submetido às leis brasileiras, apenas a nenhuma lei de qualquer outro país.
6: O Serviço Federal de Processamento de Dados e o Departamento de Informação e Informática do Sistema Único de Saúde vão administrar a infraestrutura. O presidente do SERPRO, Wilton Mota, disse que, além de maior segurança, a nuvem soberana do SUS vai permitir a ampliação dos serviços digitais na saúde.
8: É consolidar uma estrutura robusta, segura e soberana.
6: Com a nuvem soberana do SUS, o Ministério da Saúde espera consolidar a Rede Nacional de Dados em Saúde, onde o paciente terá toda a sua trajetória no SUS em formato digital. Reportagem Nazibrum.
2: a gente vai falar agora de uma coisa que irrita muito brasileiro. São aquelas ligações indesejadas de telemarketing, instituições financeiras.
3: O excesso pode até fazer com que chamadas importantes deixem de ser atendidas.
2: E para ajudar o consumidor a se proteger, existem ferramentas gratuitas que permitem bloquear o telemarketing e identificar quem está por trás de números desconhecidos.
9: O Brasil registra uma média de 305 mil ligações indesejadas por minuto, segundo dados do IDEC, o Instituto de Defesa de Consumidores. O número dá ao país o título de líder global em chamadas abusivas. Desde 2022, a Anatel tem atuado para garantir o direito de quem não quer receber esses tipos de chamadas, que no geral são ofertas de produtos e serviços, pesquisas, pedidos de doações ou cobranças. E mais, muitas vezes são realizadas por robôs.
10: Olá, tudo bem?
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9: O Não Me Perturbe é um desses serviços criados para preservar o cidadão das ligações abusivas. Ele é gratuito e permite bloquear chamadas realizadas pelo telemarketing de operadoras de telecomunicações e instituições financeiras participantes. Basta acessar a plataforma www.nãomeperturbe.com.br, realizar o cadastro e selecionar as empresas que você deseja bloquear. Outra alternativa é o Qual Empresa Me Ligou. Caso você receba a chamada de um número desconhecido, é possível acessar o site qualempresameligou.com.br e consultar a qual empresa aquele número está vinculado. A ferramenta permite a localização dos canais oficiais de atendimento da empresa e evita que o usuário caia em golpes. A estudante de psicologia Isabelle Reis se queixa dos constantes incômodos provocados pelas ligações cada vez mais insistentes.
13: Recebo muitas ligações pela manhã, muitas ligações pela tarde e agora recentemente eu venho recebendo ligações até pela noite. Então eu não atendo mais ligação, às vezes pode ser até uma pessoa que é conhecida ou alguma coisa urgente, eu não atendo. Assim, meu celular sempre tá no mudo, inclusive minha mãe até reclama, às vezes ela me liga ou pessoas da minha vida me ligam e sempre tá no silencioso, então se eu não estou com o celular na minha mão, às vezes eu não atendo, às vezes é uma coisa séria.
9: Desde junho de 2024, a Anatel também passou a considerar abusivas as chamadas curtas com duração de até 6 segundos. Desde então, foram realizados mais de 1.200 bloqueios de empresas para a realização de chamadas e quase 40 milhões de reais em multas já foram aplicados. Reportagem Graziele Bezerra.
3: E falamos sobre as ligações indesejadas, muitas vezes feitas para os nossos celulares.
2: Um aparelho que faz parte do dia a dia, sempre ao lado do brasileiro. Por lá a gente faz compras, tem acesso ao banco e aos nossos contatos.
3: Pois então, uma plataforma permite registrar um aparelho celular e emitir alertas em caso de perda, roubo ou furto.
2: É o Celular Seguro, um sistema do Ministério da Justiça e Segurança Pública.
3: A plataforma oferece também a opção de indicar contatos de segurança e comunicar uma ocorrência para bloquear o aparelho de forma simples e rápida.
2: Você sabe como cadastrar o seu telefone na plataforma Celular Seguro? O sistema permite ao usuário registrar o aparelho celular e emitir alertas em caso de roubo, furto ou perda. A plataforma também oferece a opção de indicar pessoas de confiança que vão poder emitir um alerta em nome do usuário caso ele não consiga acessar o sistema. Para usar o Celular Seguro, é necessário fazer o login por meio de uma conta gov.br. O cadastro pode ser realizado pelo aplicativo ou pela versão web da plataforma. Para se cadastrar, basta acessar a plataforma Celular Seguro, escolher a opção Meus Telefones ou Telefones de Confiança e selecionar o aparelho. Depois, basta clicar em Alerta e confirmar o registro. Após a confirmação, será gerado um número de protocolo que pode ser utilizado em eventuais consultas posteriores. A plataforma Celular Seguro também oferece uma ferramenta para consulta de aparelhos usados antes da compra e verificar se determinado aparelho tem registro de roubo, furto ou perda.
14: Para realizar a consulta, basta informar o IMEI, número de identificação único do aparelho celular. O IMEI pode ser consultado nas configurações do aparelho. Priscila Machado, para a Voz do Brasil.
2: Golpistas estão utilizando a logomarca do governo federal para oferecer supostas renegociações.
3: A orientação é não clicar em e-mails, mensagens e links na internet, inclusive em redes sociais.
15: O Ministério da Fazenda alerta para golpes aplicados contra pessoas que procuram renegociar dívidas. Os golpistas utilizam anúncios falsos, e-mails, mensagens e links na internet, inclusive em redes sociais, e usam indevidamente nomes e logomarcas do governo federal para conferir aparência de legitimidade às ofertas. A orientação é ficar atento. A renegociação de dívidas é feita diretamente com as instituições bancárias. O governo não envia links, mensagens digitais ou SMS oferecendo esse tipo de serviço e não mantém sites específicos para renegociação. Por isso, não forneça dados pessoais ou bancários e não faça pagamentos a partir de links recebidos por mensagens ou anúncios. Informações e orientações sobre renegociação de dívidas estão disponíveis no portal oficial do Ministério da Fazenda, no endereço gov.br/fazenda. Em caso de dúvida, procure diretamente a instituição financeira responsável pela dívida e utilize somente canais oficiais. Lucília Araújo, para a Voz do Brasil.
2: Uma aeronave com sensores de alta precisão está sobrevoando Amazônia, Cerrado e Pantanal para medir os gases que causam o efeito estufa.
3: O trabalho é uma parceria entre Brasil e Alemanha.
16: A aeronave, equipada com instrumentos científicos, está fazendo voos no espaço aéreo brasileiro desde o mês passado. O objetivo é medir fluxos e concentrações atmosféricas de dióxido de carbono e metano, dois dos principais gases causadores do efeito estufa. Os voos se concentram na Amazônia, no Pantanal e em parte do Cerrado. O modelo do avião é capaz de voar em uma ampla faixa de altitude, desde 850 metros até 15 mil metros. O pesquisador do Instituto de Física da Universidade de São Paulo, Paulo Artacho, dá os detalhes.
17: O objetivo principal dessa pesquisa é entender melhor as emissões e o processamento atmosférico de um gás de efeito estufa, que é muito importante, que é o metano. Então, o metano é o segundo gás em importância, em relevância, do ponto de vista de gases de efeito estufa, logo depois do dióxido de carbono. E a Amazônia e o Pantanal, em particular, todas as áreas alagadas são fortes emissores de metano.
16: Cerca de 120 pesquisadores de instituições de pesquisa da Alemanha e do Brasil trabalham na coleta de dados. A coordenação é do Instituto Nacional de Pesquisas Espaciais, o INPE, e do Centro Espacial Alemão. Segundo o coordenador da pesquisa, Dirceu Luiz Erdes, os dados vão complementar informações de outros sistemas de observação, validar medições por satélite e aprimorar modelos climáticos.
18: Todo modelo de IPCC, modelos de clima e tempo, utilizam dados de CO2 e metano. Então, o principal objetivo desse trabalho é validar esses modelos, corrigir o que tiver que corrigir e melhorar as projeções futuras. E também validar os dados satélites. Tem vários satélites hoje, tanto europeus como americanos, japoneses e chineses, que cruzam o nosso território. E eles têm um valor de coleta desses dados. E a ideia desse projeto é coletar os dados in situ, na região, e validar tanto satélite como os modelos de previsão.
16: A campanha científica deve se estender até meados de setembro. Até lá, serão realizados cerca de 15 voos, tanto durante o dia quanto à noite. Reportagem Luciana Colares de Holanda.
2: Brasileiro de Alimentação Escolar, que une os produtos da agricultura familiar às merendas servidas aos estudantes, foi apresentado a uma delegação da Etiópia.
19: Antes de chegar ao prato dos estudantes, a merenda escolar percorre um caminho que começa muito antes da cozinha da escola. É um modelo que une alimentação saudável, agricultura familiar e políticas públicas. Uma experiência brasileira que desperta o interesse de outros países, como a Etiópia. Como lembrou a coordenadora-geral do Programa Nacional de Alimentação Escolar, Karine Santos.
20: O Brasil coopera com muitos países. Faz parte da programação dessa missão de receber a delegação da Etiópia, demonstrar como isso é levado a efeito até que esse alimento chegue de fato no prato dos nossos estudantes.
19: A visita integra a parceria de cooperação entre Brasil e Etiópia voltada ao intercâmbio de experiências sobre alimentação escolar. Analista de projetos da Agência Brasileira de Cooperação, Paulo Barbieri, falou como funciona essa cooperação entre os dois países.
21: O Programa de Alimentação Escolar Brasileiro já tem 70 anos, né, de existência e, assim, pelas inovações que o programa traz, os países, eles têm muito interesse em conhecer como ele é organizado, né, como ele é operado.
19: Numa escola do Distrito Federal, a delegação da Etiópia pôde acompanhar o resultado desse trabalho na prática. Parte dos alimentos servidos nas escolas públicas vem diretamente da agricultura familiar. A produção passa pelas cooperativas e segue para as unidades de ensino, como garante o presidente da cooperativa, Anaildo Porfírio da Silva.
22: A nossa cooperativa associação hoje atende 72 escolas, então isso ajuda demais o agricultor.
19: O agricultor familiar José Ailton Alves diz que sente satisfação por ter o seu trabalho reconhecido internacionalmente.
23: A gente se sente honrado e gratificado, porque a gente está vendo que o nosso trabalho está sendo visto.
19: Os alimentos produzidos por agricultores familiares, como José Ailton, chegam a milhões de estudantes, como Otaviana Esteves de Deus, de 11 anos.
24: Muito legal essa hora que a gente reúne todo mundo aqui na mesa para comer, conversar, um alimento saudável também, muito delicioso.
19: A merendeira Dilma Costa conta que o sucesso é garantido.
25: Hoje é estrogonofe, hoje vai ser uma loucura, eles vão comer assim, é sempre repetem, né?
19: A cooperação Brasil-Etiópia é coordenada pela Agência Brasileira de Cooperação, pelo Fundo Nacional de Desenvolvimento da Educação e conta com o suporte de agências das Nações Unidas. Reportagem Cleide Lopes.
3: E essas foram as notícias do governo federal.
2: Fique agora com as notícias do Poder Judiciário do Congresso Nacional. Uma boa noite.
3: Boa noite para você e até amanhã.
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28: Centro de Estudos Constitucionais do Supremo Tribunal Federal prorroga prazo de inscrições para audiência acadêmica em Belém, no Pará.
29: Relatório do CNJ aponta que medidas protetivas chegam rápido, mas não bastam contra feminicídios.
28: STJ mantém condenação de suposto membro do PCC a mais de 87 anos de prisão.
29: Boa noite, eu sou Arthur Filho.
28: E eu sou Walter Lima.
29: O Centro de Estudos Constitucionais do Supremo Tribunal Federal prorrogou para 16 de agosto o prazo de inscrições para participação na terceira audiência acadêmica regional do projeto O Ensino do Direito Constitucional no Século XXI, Panorama e Perspectivas.
28: O evento será realizado no próximo dia 28 no Instituto de Ciências Jurídicas da Universidade Federal do Pará.
29: As instituições interessadas em fazer exposição oral devem realizar a inscrição por meio de formulário com envio de resumo escrito até 4.000 caracteres.
28: As manifestações devem ter caráter constitucional e poderão abordar um ou mais dos eixos temáticos definidos pelo Centro de Estudos Constitucionais do Supremo Tribunal Federal.
29: Pesquisa apresentada pelo Conselho Nacional de Justiça revela que o sistema de justiça tem concedido com rapidez medidas protetivas de urgência.
0: Mas os dados revelam que ainda é um desafio combater o feminicídio. Fernanda Porto.
1: 53% das medidas protetivas de urgência são concedidas no mesmo dia em que a mulher faz a solicitação. Mas a ação ainda não é suficiente para evitar casos de feminicídios, já que em 57,6% dos casos, as vítimas tinham medidas protetivas vigentes. Os dados são da pesquisa Feminicídio e Medidas Protetivas de Urgência, publicada pelo Conselho Nacional de Justiça. O levantamento foi feito com base em mais de 10 mil inquéritos iniciados e ações penais de primeiro grau ajuizadas entre os anos de 2024 e 2025. Do grupo analisado, 3.449 vítimas, ou seja, duas a cada três mulheres, não tinham medida contra o réu. Já outras 1.669 tinham medida protetiva, o que corresponde a uma a cada três vítimas.
29: O Superior Tribunal de Justiça mantém condenação de mais de 87 anos de prisão a suposto integrante do PCC.
0: A decisão é da desembargadora convocada Nilsone de Freitas. Repórter Fátima Uchoa.
4: O réu foi condenado por participação em organização criminosa armada, 5 homicídios qualificados e ocultação de cadáver. Entre as vítimas está uma escrivã da Polícia Civil de São Paulo. Segundo o Ministério Público, o réu é integrante do primeiro comando da capital, o PCC. A defesa pretendia anular a condenação pelo Tribunal do Júri e obter novo julgamento, mas o Tribunal de Justiça de São Paulo negou a apelação, sob o fundamento de que a decisão dos jurados tinha amparo em provas. No STJ, ao analisar o pedido, Nilsone de Freitas destacou que o habeas corpus serve para proteger o direito de locomoção diante de ilegalidade ou abuso de poder, não sendo cabível para rediscutir condenações quando não há flagrante ilegalidade.
29: Justiça Federal suspende reintegração de posse em área disputada por assentados e indígenas pataxós na Bahia.
0: Com a decisão, a ordem de reintegração de posse em favor do INCRA fica sem efeito até um novo julgamento, que só deve ocorrer após produção de prova técnica. Sabrine Menezes.
5: No recurso, o MPF sustentou que os direitos territoriais dos povos indígenas são originários e reconhecidos pela Constituição Federal. Com a decisão, o processo de reintegração de posse do lote 77A, localizado no projeto Assentamento Cumuru-Xatiba, em Prado, na Bahia, deve passar por uma nova perícia para verificar se a área faz parte da terra indígena Comexatibá, do povo pataxó. Em caso de confirmação, os assentados têm direito à indenização e à eventual realocação para outro projeto de reforma agrária.
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29: A você, uma boa noite.
0: E até amanhã.
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1: Eu sou Paula Groba.
2: E eu sou Humberto Pinheiro.
1: E estes são os destaques de hoje do Jornal do Senado, que começa agora.
2: Vai à sanção programa de incentivos à produção nacional de fertilizantes.
1: Avança projeto que define implementação do novo piso salarial nacional para médicos e cirurgiões dentistas.
2: Estatuto do Aprendiz segue para plenário com urgência.
1: Boa noite.
2: Boa noite.
1: Apesar de ser uma das maiores potências mundiais de produção de alimentos, o Brasil ainda depende fortemente de fertilizantes importados para manter a produção agrícola.
2: Para reduzir essa dependência, o Senado aprovou hoje e encaminhou para a sanção presidencial o projeto que cria um programa de incentivo à produção nacional de fertilizantes. A proposta busca aumentar a oferta do insumo produzido no país, reduzir os custos para o agronegócio e, com isso, ajudar a baratear a produção de alimentos. A reportagem é de Alexandre Campos.
3: A principal mudança feita pelos deputados federais, aprovada pelos senadores, é a autorização para o repasse de recursos do orçamento ao BNDES para abrir linha de crédito para investimentos na produção de fertilizantes e matérias-primas, remineralizadores, bioinsumos e biofertilizantes. O dinheiro poderá financiar plantas industriais, atividades de pesquisa e infraestrutura de integração de polos logísticos. Relatora do projeto, a senadora Tereza Cristina, do PP de Mato Grosso do Sul, lembrou que, apesar de ser uma potência agrícola, o Brasil continua dependente da importação de fertilizantes.
4: Em 50 anos, nós revolucionamos a agricultura e a produção brasileira. E hoje, este ano, a gente deve passar os Estados Unidos como maiores exportadores de grãos do mundo. E nós vamos fazer essa façanha. Com terras pobres, presidente, que precisam de fertilizantes. Então, é uma loucura a gente não ter até hoje um Proferte da vida.
3: O texto aprovado, que segue para a sanção presidencial, confere ao Conselho Nacional de Fertilizantes e Nutrição de Plantas a atribuição de avaliar a cada 2 anos a efetividade do programa e definir a mistura mínima obrigatória de fertilizantes nacionais aos comercializados em território brasileiro.
1: E a Comissão de Orçamento aprovou a abertura de créditos extraordinários à União para socorrer vítimas de desastres naturais e para agências reguladoras.
2: Relatora da proposta, a senadora Tereza Cristina defendeu que o instrumento da abertura de crédito seja evitado com mais planejamento. Repórter Raíssa Abreu.
5: A medida provisória aprovada destina 305 milhões de reais ao socorro de vítimas de desastres naturais, como secas e enchentes, em diversos pontos do país. A relatora, senadora Tereza Cristina, do PP de Mato Grosso do Sul, votou pela aprovação da medida, mas reforçou que o crédito extraordinário só deve ser usado em casos excepcionais.
6: Um país que, estação após estação, precisa correr para socorrer aquilo que poderia ter prevenido, não enfrenta um problema de imprevisibilidade, enfrenta um problema de planejamento.
5: A comissão também aprovou um projeto de abertura de crédito de 24 milhões de reais para reforçar o orçamento das agências reguladoras.
1: Médicos e cirurgiões dentistas podem ter piso salarial de mais de 13 mil reais para 20 horas semanais, mas a implementação será gradual ao longo de 3 anos.
2: Foi o que aprovou nesta terça-feira a Comissão de Assuntos Econômicos. Pelo texto aprovado, o piso será implementado em 3 etapas. As informações com a repórter Marcela Cunha.
7: O projeto estabelece piso salarial de R$13.662 para médicos e cirurgiões dentistas que trabalham 20 horas por semana. O novo valor de referência vale tanto para o setor público quanto para o privado e deverá ser reajustado anualmente. A proposta também aumenta para 50% o adicional pelo trabalho noturno e mantém nesse percentual a remuneração das horas extras. O texto já havia sido aprovado pela Comissão de Assuntos Econômicos e de Assuntos Sociais, mas recebeu recurso para votação pelo plenário. Foram apresentadas 4 emendas emendas e por isso o projeto voltou à CAI. O relator, senador Nelsinho Trade, do PSD do Mato Grosso do Sul, aceitou apenas a emenda que prevê a implantação gradual do novo piso, 40% do valor no primeiro ano, 70% no segundo e 100% a partir do terceiro.
8: A transição confere tempo de adaptação aos empregadores, tanto do setor privado quanto do setor público, e mitiga eventuais impactos negativos sobre o mercado de trabalho.
7: O projeto segue para análise da Comissão de Assuntos Sociais e depois para votação no plenário do Senado.
1: O Senado pode analisar propostas que reduzem o número de dias letivos nos calendários escolares.
2: As ideias foram apresentadas por cidadãos e serão analisadas pela Comissão de Direitos Humanos e Legislação Participativa. Se aprovadas, poderão ser transformadas em projetos de lei. Repórter Herman Kulitz.
9: As iniciativas foram apresentadas por cidadãos pelo portal E-Cidadania. Como receberam mais de 20 mil apoios, se tornaram sugestões e legislativas. Agora, a Comissão de Direitos Humanos e Legislação Participativa vai decidir se elas serão transformadas em projeto de lei. André Camargo, autor de uma das propostas, explicou que antigamente o calendário escolar era de 180 dias e não vê prejuízo no retorno a essa quantidade.
10: As 800 horas vão permanecer, né? A carga horária de trabalho vai se manter. O que vai diminuir é a quantidade de dias letivos, para a gente poder se organizar, se reorganizar e tentar ver uma nova saída.
9: Os autores alegam benefícios tanto para os professores, favorecendo a formação continuada e a melhora na qualidade de vida no trabalho, quanto para os alunos, que poderão ter um ano letivo mais dinâmico e focado em um ensino mais eficiente, podendo até diminuir a evasão escolar.
1: E avançou no Senado o Estatuto do Aprendiz, novo marco legal para programas de aprendizagem com regras de contratação de adolescentes e jovens entre 14 e 24 anos, além de pessoas com deficiência em qualquer idade.
2: O texto aprovado pela Comissão de Assuntos Sociais, sem modificações, seguiu com pedido de urgência para votação no plenário do Senado. Repórter Marcela Diniz.
11: O contrato terá duração de 2 anos, podendo ser prorrogado por mais um, e a jornada poderá chegar a 8 horas diárias para quem já concluiu a educação básica. A proposta garante direitos como vale transporte, férias no mesmo período do recesso escolar para menores de 18 anos e estabilidade para gestantes. O texto mantém a obrigatoriedade de contratação de aprendizes por empresas de médio e grande porte nos mesmos percentuais de hoje, mínimo de 5% e máximo de 15%, de acordo com o número de trabalhadores. Micro e pequenos negócios continuarão com contratação facultativa. Para quem não cumprir a cota, o texto prevê multa de R$3.000 por aprendiz não contratado. Em caso de reincidência ou embaraço à fiscalização, o valor dobra. O texto aprovado pelos senadores é o mesmo que veio da Câmara. 5 emendas de plenário foram rejeitadas na Comissão de Assuntos Sociais. Entre elas, a que transferia para negociação coletiva regras sobre aprendizagem. O senador Flávio Arnes, do PSB paranaense, lembrou que já existe decisão do STF proibindo esse tipo de acordo quando o que está em questão são direitos de adolescentes.
12: Não se pode discutir mais vagas ou menos vagas. E já existe o tema 1046, que afastou expressamente das políticas de inclusão de aprendizes a negociação coletiva. A empresa pode alocar aprendizes em outros tomadores de serviço, públicos ou privados. Então, várias alternativas foram criadas para se ultrapassar o problema de eventualmente uma empresa não poder contratar.
11: A aprovação no Senado é o último passo da análise da proposta no Congresso, mas para virar lei, ela ainda precisa ser sancionada pelo presidente da República.
1: E o senador Paulo Paim, do PT do Rio Grande do Sul, reafirmou o apoio à redução da jornada para 40 horas semanais, sem redução de salário. Segundo ele, mais de 80% dos brasileiros apoiam o fim da escala 6x1.
2: Paim também citou estudos que apontam a possibilidade de criação de 4,5 milhões de novos empregos com a medida. Ao destacar que a proposta já recebeu o aval dos deputados, o senador defendeu que a PEC seja colocada em votação no Senado.
13: Não estamos diante de uma pauta de esquerda ou de direita, de centro ou do governo ou da oposição. Estamos diante de uma pauta dos brasileiros, das famílias brasileiras. Música.
2: com edição de Paula Groba e trabalhos técnicos de Eliseu Caires. O Jornal do Senado fica por aqui. Acompanhe agora as notícias da Câmara dos Deputados. Boa noite.
1: Boa noite e até amanhã.
14: Jornal Câmara dos Deputados. Comissões declaram nulo casamento de menores de 16 anos de idade.
15: Propostas aumentam o acesso da população às canetas emagrecedoras.
14: Lei votada pelos parlamentares amplia o uso do FGTS por filantrópicas.
16: Boa noite. Uma nova lei mantém até 2030 a autorização para que instituições filantrópicas de saúde utilizem recursos do FGTS, a partir de projeto que passou pela análise dos deputados. Quem explica é a repórter Maria Neves.
17: Já está em vigor a lei que prorroga até 2030 o prazo para que hospitais filantrópicos utilizem recursos do Fundo de Garantia do Tempo de Serviço, o FGTS. Entre 2019 e 2022, a legislação permitia a essas instituições de saúde sem fins lucrativos aplicarem verbas do FGTS, mas a autorização não foi prorrogada. A norma sancionada agora foi apresentada pelo deputado Paulo Pimenta, do PT do Rio Grande do Sul, ainda este ano. O parlamentar apenas recuperou o texto de uma medida provisória do Executivo, que perdeu a validade porque não foi votada pelo Congresso. Ao defender a aprovação do então projeto de lei no plenário da Câmara, o deputado Pompeu de Matos, do PDT do Rio Grande do Sul, ressaltou que a proposta vai beneficiar especialmente as Santas Casas.
18: É uma tomada de uma possibilidade que tinham as Santas Casas de se socorrer do Fundo de Garantia por Tempo de Serviço para suprir as dívidas que têm de financiamento. Segundo consta, a própria Santa Casas já declararam que há uma dívida em torno de 10 bilhões e existe recurso no Fundo de Garantia destas Santas Casas que pode ser lançado mão.
17: O governo estima que a utilização de verbas do FGTS pode reduzir os encargos financeiros das entidades filantrópicas de patamares próximos a 18% ao ano para cerca de 12% ao ano. Para serem consideradas filantrópicas, as instituições devem destinar pelo menos 60% dos atendimentos ao Sistema Único de Saúde, de forma gratuita para a população. Os empréstimos com recursos do Fundo de Garantia vão beneficiar também instituições sem fins lucrativos que atuem no campo para auxiliar pessoas com deficiência e que participem de forma complementar do SUS. Na Câmara, o texto foi aprovado em 7 de julho e logo em seguida, no dia 15 do mesmo mês, os senadores também acolheram o projeto. Da Rádio Câmara de Brasília, Maria Neves.
14: Projeto de Ribamar Silva, do Podemos de São Paulo, atualiza as regras de rotulagem de alimentos. A proposta prevê informações nutricionais mais claras e acessíveis para orientar os consumidores na escolha de produtos.
16: De acordo com o texto de Ribamar Silva, a regulamentação deve estabelecer critérios para destacar o teor de açúcares, sódios, gorduras e outros componentes de interesse para a saúde. O projeto também prevê recursos de acessibilidade, como o sistema Braille e ferramentas digitais para pessoas com deficiência.
14: Saúde. Projetos em discussão na Câmara querem aumentar acesso da população às chamadas canetas emagrecedoras. A repórter Mônica Tati tem os detalhes.
19: 60% dos brasileiros estão obesos ou acima do peso, segundo dados divulgados pelo Ministério da Saúde. Dessas pessoas, um quarto já é considerada obesa. A obesidade geralmente acarreta doenças crônicas, como hipertensão, diabetes e problemas cardiovasculares. São necessárias várias medidas para evitar a condição, como boa alimentação e a prática de exercícios físicos. Mas o uso de substâncias presentes nas chamadas canetas emagrecedoras tem se mostrado eficaz para reduzir o peso corporal e ajudar no controle da obesidade. Para tentar controlar os danos, deputados apresentaram projetos para aumentar o acesso da população a esse tipo de tratamento. O deputado Mário Eringer, do PDT de Minas Gerais, apresentou o projeto de lei que declara de interesse público os medicamentos Monjaro e Zepbound, que utilizam como princípio ativo a tirzepatida. A medida permite que o governo utilize o mecanismo de licença compulsória da propriedade industrial, popularmente conhecido como quebra de patente.
20: A quebra da patente propicia que outras empresas, aumenta a concorrência, possam fabricar esse medicamento, a tirzepatida, e atingir o maior número de pessoas, porque haverá com certeza uma redução do preço. Hoje, o preço do Monjaro e do Zepbound é muito caro, impossibilita qualquer pessoa de classe média alta até, de usar esse medicamento, porque o preço é muito alto. E os benefícios são tão grandes que isso é vantagem para a saúde pública de uma maneira geral.
19: Já o deputado Damião Feliciano, do União da Paraíba, apresentou o projeto que exige a oferta de liraglutida, que tem o nome comercial de Saxenda, e a semaglutida, conhecida por Wegov ou Ozempic, pelo SUS, o Sistema Único de Saúde. Segundo Damião Feliciano, esses dois medicamentos são reconhecidos mundialmente como eficazes no tratamento da obesidade, mas o preço é uma barreira para a população mais carente. Segundo a Anvisa, a liraglutida auxilia no controle crônico de peso em associação a uma dieta baixa em calorias e ao aumento de exercícios físicos. A semaglutida, por sua vez, é mais uma opção para o tratamento do diabetes mellitus tipo 2. Os projetos que pretendem facilitar o acesso da população às canetas emagrecedoras estão em diferentes fases de apreciação na Câmara dos Deputados. Da Rádio Câmara de Brasília, Mônica Tati.
21: Trabalho.
16: Sidney Leite, do PSD do Amazonas, pondera que o texto da PEC do fim da escala 6x1 deve contemplar os interesses tanto dos empresários quanto dos trabalhadores. Ele afirma que a redução da jornada vai garantir mais tempo de convivência familiar para os brasileiros.
22: É importante que se compreenda que nós temos um segmento para quem empreende nesse país: o comércio e os serviços. Há necessidade que nesse relatório que nós vamos aprovar contemple esses setores, que são setores que muitas vezes não conseguem manter o trabalhador na formalidade, tendo em vista os altos custos dos encargos sociais. Mas isso não deve ser fator para que aqui no parlamento nós possamos avançar e dar fim a essa escala, e que homens e mulheres possam ter o direito de conviver com a família, direito ao lazer, direito ao estudo e, com isso, ter uma qualidade de vida melhor.
23: Sidney Leite lembra que a escala 5x2 já existe em áreas como o serviço público, o setor financeiro e parte da indústria. O parlamentar acredita que o fim da escala 6x1 vai contribuir para a redução do adoecimento dos trabalhadores e para o aumento da produtividade no ambiente profissional.
21: Economia.
16: Luiz Erondino, do PSOL de São Paulo, é uma das autoras do projeto que cria o Sistema Nacional de Transparência e Monitoramento de Preços de Combustíveis. A proposta prevê um portal público para consulta em tempo real dos preços praticados em postos de todo o país.
23: Luiz Erondino sugere que distribuidoras e revendedores informem à ANP dados sobre preços, custos e volumes comercializados. Ela acrescenta que o texto estabelece mecanismos para identificar variações abusivas de preços, custos e volumes comercializados. Ela acrescenta que o texto estabelece mecanismos para identificar

0: divide opiniões e que, por isso, precisa ser debatida. Enquanto os defensores apontam a necessidade de ampliar a tributação, empresas afirmam que já recolhem diferentes impostos e alertam para o risco de aumento de custos e repasse ao consumidor.
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2: Direitos Humanos.
3: A Câmara aprovou o projeto que declara nulo o casamento de menores de 16 anos de idade. A repórter Paula Vittar acompanhou a votação.
4: A Comissão de Constituição e Justiça da Câmara aprovou uma proposta que declara a nulidade em qualquer caso do casamento de pessoas que não atingiram 16 anos de idade, a chamada idade núbil. O texto aprovado exclui artigos do Código Civil que prevêem a possibilidade de casamento antes da idade núbil, como em caso de gravidez, ou estabelecem regras e prazos para confirmação ou anulação desses casamentos. A relatora na CCJ, a deputada Ana Paula Lima, do PT de Santa Catarina, apresentou um parecer favorável a esse projeto da deputada Laura Carneiro, do PSD do Rio de Janeiro, mas rejeitou um outro do deputado doutor Fernando Máximo, do PL de Rondônia, que pretendia facilitar o casamento de quem atingiu 16 anos com a assinatura de um dos pais ou responsáveis. Atualmente, a lei exige a assinatura de ambos os pais ou representantes legais nesses casos. Ana Paula Lima também destacou que a vedação do casamento de menores de 16 anos encontra respaldo constitucional na proteção à infância e à juventude.
5: A aprovação do meu parecer pela Comissão de Constituição e Justiça, que torna nulo o casamento antes dos 16 anos, não é só um detalhe jurídico, é a Câmara Federal dizendo com todas as letras que esse tipo de casamento nunca deveria ter existido. Uma criança e adolescente ser empurrada para dentro de um casamento significa abandono escolar, gravidez precoce e muitas vezes violência escondida dentro de casa. Fecharmos as brechas que ainda restam na nossa legislação é proteger meninas que sozinhas não teriam como se defender.
4: A proposta que declara a nulidade em qualquer caso do casamento de pessoas que não atingiram 16 anos de idade já pode seguir para análise do Senado, a menos que haja recurso para votação antes pelo plenário da Câmara. Da Rádio Câmara, de Brasília, Paula Bittar.
2: Transportes.
0: Júlio Lopes, do PP do Rio de Janeiro, apoia projeto que estabelece o transporte público gratuito como um direito universal no país. Na opinião do parlamentar, a tarifa zero estimula o comércio e já é uma realidade bem sucedida em diversas cidades.
6: Essa é uma ideia disruptiva, uma ideia nova, uma ideia importante, porque muitos países do mundo já estão começando essas experiências, assim como no Brasil. Nós já temos várias cidades no Brasil, mais de 14 cidades brasileiras, onde o transporte é gratuito e gera um movimento enorme na economia, porque você usa o transporte não só para ir trabalhar, mas também para se divertir, para ir cuidar da sua saúde, para cuidar da vida médica, clínica dos seus filhos também, enfim. O transporte gratuito gera um movimento enorme na economia.
3: Júlio Lopes reconhece os desafios para garantir o financiamento da medida, mas acredita que a criação de fontes permanentes de recursos e o uso de matrizes energéticas mais baratas, como o gás natural, podem garantir a mobilidade gratuita sem distinção de segmentos da população.
0: Proposta de Chico Alencar, do PSOL do Rio de Janeiro, prevê passe livre em todos os transportes públicos do país para pessoas com deficiência e doenças crônicas. A ideia, segundo o deputado, é garantir mobilidade e ampliar o acesso a um direito básico.
3: Chico Alencar lembra que pessoas com deficiência e doenças crônicas enfrentam limitações específicas e que, por isso, precisam de tratamento diferenciado no acesso ao transporte. Ele acrescenta ainda que é dever do poder público atender ao interesse coletivo e garantir a inclusão.
7: Então, esse passe livre em todos os transportes coletivos para o portador de doença crônica e ou de deficiência é, na verdade, o cumprimento de um direito que a gente quer ver assegurado. É bom lembrar que serviços

0: de transporte público são uma concessão do poder público e as empresas concessionárias têm que se submeter à legislação mais geral, que é, por definição, voltada para o bem comum.
1: Desenvolvimento regional.
2: Dorinaldo Malafaia, do PDT do Amapá, é relator de projeto que concede a Macapá o título de capital nacional do meio do mundo. A proposta destaca que a cidade é a única capital brasileira cortada pela linha do Equador, onde o equinócio pode ser observado duas vezes ao ano, em março e setembro.
3: Dorinaldo Malafaia deu parecer favorável à iniciativa, ressaltando a importância do reconhecimento para a identidade local. Ele aponta que a homenagem pode fortalecer o turismo de Macapá por valorizar atrações ligadas à linha do Equador, como o Parque Meio do Mundo.
2: Projeto de Márcio Neiser, do Solidariedade, transforma o festejo do Santuário Diocesano Nossa Senhora do Coco da Aparecida, em Loreto, no Maranhão, em manifestação da cultura nacional. A celebração é realizada anualmente entre os dias 6 e 15 de agosto.
3: De acordo com Márcio Neiser, o festejo reúne milhares de romeiros de diferentes regiões do país e representa uma tradição centenária da população maranhense. Na visão do deputado, a proposta valoriza o patrimônio cultural e incentiva o turismo e o desenvolvimento local.
1: Comissões.
2: Rui Carneiro, do Podemos da Paraíba, apresentou projeto que institui a Política Nacional de Integridade Pública e Governança Preventiva. O deputado explica que a proposta fortalece os mecanismos de prevenção de irregularidades, transparência e eficiência na administração pública.
3: Entre as medidas previstas no projeto de Rui Carneiro estão a obrigatoriedade de programas de integridade nos órgãos públicos, com códigos de ética, canais de denúncia e capacitação de servidores. O texto também cria órgão de destinado a produzir inteligência, identificar riscos e apoiar os órgãos de controle.
1: Justiça.
2: Projeto de Beto Pereira, do Republicanos de Mato Grosso do Sul, define os critérios para caracterizar o notável saber jurídico exigido para a indicação de ministros dos tribunais superiores e desembargadores. Entre os parâmetros sugeridos estão atuação no magistério e produção científica.
3: Beto Pereira também defende que a titulação de doutor em direito e o recebimento de premiações na área jurídica sejam considerados para as nomeações. Na visão dele, a medida dá mais objetividade ao conceito previsto na Constituição e reduz interpretações subjetivas no processo de indicação.
1: Segurança Pública.
2: Sancionadas pelo Poder Executivo, propostas discutidas na Câmara ampliam a proteção às mulheres.
3: Deputadas apontam avanços com as novas leis do Pix Pensão e de divulgação do Ligue 180, segundo ressalta o repórter José Carlos Oliveira.
4: Deputadas participaram da cerimônia de sanção das novas leis do Pix Pensão e de divulgação do Ligue 180 e apontaram avanços no Pacto Nacional dos Três Poderes contra o Feminicídio. A lei que obriga o poder público a divulgar o telefone exclusivo de denúncia de violência contra a mulher em locais públicos e privados de grande circulação surgiu de proposta da deputada Laura Carneiro, do PSD do Rio de Janeiro. Relatora do texto na Câmara, a deputada Camila Jara, do PT do Mato Grosso do Sul, destacou os esforços de fortalecer do Ligue 180, criado em 2005.
5: E o 180 tinha sofrido um completo desmonte. As mulheres ligavam e eram encaminhadas para qualquer lugar e eram muitas vezes revitimadas. Quando a deputada Laura faz esse projeto para que os estados divulguem o 180, é uma maneira da gente estar ampliando e garantindo que ele funcione.
4: Já a lei do chamado Pix Pensão altera o Código de Processo Civil para instituir a transferência automática de pensão alimentícia. O texto surgiu de proposta da deputada Tabata Amaral, do PSB de São Paulo, com a intenção de reverter o atual quadro de 650 mil processos judiciais por falta de pagamento de pensão alimentícia, muitos deles relativos a homens de classes média e alta.
6: São 11 milhões de mães solo no nosso Brasil. Quase 2 milhões de crianças que não têm o nome do pai na certidão de nascimento. E aquilo que a gente tem para a CLT, para o assalariado, que é o desconto da pensão, a gente vai ter para todo mundo com essa lei. Pode ser MEI, pode ser autônomo, pode trocar de emprego, pode ser empresário, pode estar na informalidade, deve uma pensão alimentícia, tem filho, vai ter que ter o depósito na conta conta da mãe todo mês certinho.
4: Da Rádio Câmara de Brasília, José Carlos Oliveira.
2: Projeto de Alexandre Guimarães, do MDB do Tocantins, cria a Política Nacional de Prevenção e Enfrentamento à Violência de Gênero no Ambiente Digital. Segundo o autor, o objetivo é estabelecer medidas que protejam as vítimas e responsabilizem os autores de crimes cometidos na internet.
3: Entre as medidas previstas no projeto de Alexandre Guimarães estão a criação de canais para denúncias e a remoção de conteúdos ilícitos. O texto também estabelece regras para provedores e prevê ações de educação digital e prevenção contra o uso ilegal da inteligência artificial.
2: Termina agora o Jornal Câmara dos Deputados, produzido pela Rádio Câmara, com trabalhos técnicos de Everson Urani e apresentação de Márcio Aquiles Sardi e José Carlos Andrade. Uma ótima noite para você.
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8: 20 horas.

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gente, alô você, muito boa noite. É chance de eu estar com você novamente. Que tal? Grande abraço, muito boa noite, cidade, boa noite, interior, boa noite, nosso povo internauta ligado com a nossa programação. Seja bem-vindo. Hoje, terça-feira, 11 de agosto de 2026. Hoje é dia do estudante, dia da televisão, dia internacional da logosofia, dia do advogado, dia de Santa Clara de Assis e dia do garçom. E noite do programa Super Parada Total, vem comigo, boa noite cidade, boa noite povão do interior, povo internauta. Seja bem-vindo a partir de agora, Super Parada Total. Para você participar, 999-1997-52. Manda sua mensagem de áudio ou mensagem escrita. Vamos atendendo você. Terceira dimensão, Jogo do Amor, para começar o nosso programa. Boa noite.

0: 20h12.
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Boa noite, moçada, 20 horas e 14 minutos. Vamos começar aqui atendendo o povão que tá ligado ao programa do Claudião. E por que não? Então, vamos lá. O Antônio Schneider, Sônia Gosca, ontem participou do programa, só que no finalzinho não deu tempo de dar alô pra ela, né? Alô, Sônia, boa noite, Sônia, boa noite, certo?

0: Muito bem. Amigo, toca aí a música pra mim, amanhã vou pra dar fumo. Boa noite, manda a música aí do garoto, do garotaço. Só na você da minha vida, e a música Tchê Garotos, a vida que o velho mandou pra nós, Rio Azul do Suárez. Ah, acho que essa aqui era por Denilson, né? E... Felipe Falcão, o carro e a faculdade, a Juarez que pede. Emílio, tá pedindo música aqui no programa. Fala aí, Emílio, boa noite.
1: Boa noite, Cláudio Cordeiro. Aqui noite. É o Emílio do Brascutinga. Viu? Te agradeço pela música que você tocou.
0: Certo.
1: E queria que você tocasse mais uma pra mim hoje. Não adianta depois da morte. Beleza, Cláudio?
0: Beleza, seu Emílio. Boa noite, toque a música Voyage, Voyage com... pra quem? Ah, é o Rafael Schneider pedindo. Então vamos tocar assim, Voyage. Aqui, Jaciel Cordeiro. Alô, Jaciel, boa noite.
2: Manda o bugio da colerguida pra nós e meu cavalo sabe, Cláudio.
0: Bugio da colerguida e meu cavalo sabe. Então, beleza.

Muito bem, moçada, agora são 20h17, então vou mandar as músicas aí que pediram. É, vou mandar com Tchê Garotos, Mudei Minha Vida, né? E o que mais aqui? Vamos começar aqui com Nando Moreno, Meu Cavalo Sabe. É o Jaciel que pediu, né? Seu Jaciel Cordeiro, boa noite.

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0: Isso mesmo, 20h48. Aí vamos seguir aqui com a nossa programação para atender nossos ouvintes, né? Quero mandar um abraço lá para
2: pode se ver.
0: É para o Adão Raimundo aí na Cachoeira dos Paulista. Ele é pedindo a música aí para o Zé da Tita, o Hélio do Lajeado, o Nelson Bichepes, o Cleito, como é que é? Cleito Knopke, o Misco, oh, meu amigo, é também o Leonid de Sava. É, tá mandando um misco lá também, né? A pedido aí do Adão Raimundo da Cachoeira dos Paulistas. Vamos escolher o seu misco. Eu escolhi aqui uma música valsa do meu pai, dos Biris. E o grupo Matizes Baile na Campanha. Certo? Vou mandar aí pra vocês, tá certo? E quero ver que o pessoal tá pedindo música aqui no nosso programa. Deixa eu dar uma olhadinha aqui.
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0: É, boa noite. Boa noite, Cláudio. Tô ouvindo o teu programa, tá muito bom. Quem vai tocar na sexta-feira? Se ninguém for, podemos conversar. É o Sabiá. Sabiá, é o seguinte, eu tô aguardando aqui a resposta do meu amigo Jauri Dias, né? Então, de repente, vai dar certo e você vir sexta-feira aí. É, vejo Jauri Dias, né? Então, de repente, vai dar certo e você vir sexta-feira aí.

0: Bom, 32 Santos, boa noite, pedindo para rodar a música Lembrança do Nosso Amor, só para ouvir, é o Walter de Porto Soares, valeu. Boa noite, professor, toque a música Menina Não Corte os Cabelos, para Chica, beleza, assina aí a Lídia Santos, valeu Lídia, tá no ponto, vamos tocar sim.
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0: Tá certo, tem mais aqui, Elizabeth Nascimento.
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0: Música Pago Pra Ver com Daniel e a música Castelo Sonho, só pra curtir, a Elizabeth tá pedindo.
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0: E aqui o João da Cristo Rei, boa noite, toque aí a música do Leandro e Leonardo, Doce Mistério, só pra ouvir, é o João França da Vila Girardi, aí de Rio Azul, muito bem. Aqui temos mais. Boa noite, toque a música Voyage, essa nós já tocamos, né? Agora tá pedindo aqui Papel, como é que é? Toque Papel de Homem com Renan e Raiz, só pra curtir, beleza. Às 20h51. Então vamos de música, vamos trazendo mais música aqui pra moçada. Eu falei que nós ia tocar aí os Mirins, Valsa do Meu Pai, lá pro Bisco, pro Adão Raimundo, todo o pessoal que tá ligado com o programa. Boa noite, 20h52. Aí os Mirins, Valsa do Meu Pai. Domingo foi Dia dos Pais, mas o Dia dos Pais é todo dia, né?